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6: Bom dia, boa tarde, boa noite. Todo mundo bem? Todo mundo feliz, graças a Deus. Estamos aqui mais uma vez com o programa Ligação Nacional. É uma onda, é uma beleza, é uma vida. É uma vida aqui no rádio, nos microfones. Mais de 50 anos, eita, Edelson Moura que vai longe. Que é isso, menino? Charles Elpe, Franklin Russo, Zélia Maria, Marcelo Moura, todos nós já estamos aqui reunidos para levar até você mais um programa Ligação Nacional.

0: Mensagem do dia.
1: O Senhor tudo lhe dará. Na hora certa, no instante de maior necessidade, Ele estará ao seu lado, sem falta, dando-lhe a mão que salva. Confie, nada justifica você se desesperar ou esperar complicações e problemas acima de sua capacidade de resolução. O Senhor Deus está ao seu lado para fortalecê-lo, inspirar-lhe a inteligência, sustentar o seu coração, mostrar-lhe o que fazer para vencer e ser feliz. Não tema, Deus que trouxe você até aqui, sustentar-lhe-á sempre.

0: Alô, meu povo! Vamos continuando com o programa Ligação Nacional.
1: Edelson Moura, bom
0: Oi.
1: Dia. Manda um,
0: bom dia.
1: Manda um alô aqui pro Gonçalo aqui, que tá descascando castanha.
0: Sim.
1: E e pro Padinho.
0: Hã?
1: E pro Faliba.
0: Ah, minha gente querida de Independência. Obrigado. Esta aí é a Terezinha, ouvinte deste programa.
2: 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E a fonte. O céu.

0: Obrigado, gente. Obrigado.
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0: Brasília e Goiânia pertinho. Quem gostou daquele barulho?
1: Oi, alô! Quem é que tá aí pra falar comigo?
2: Bom dia, Décio Moura, bom dia, boa tarde, boa noite. Tem o seu programa hoje, tá arrasando, hein? Sua música dos passados, tem aquelas lá de dentro do fundo do baú. É bom. Um bom dia, uma boa tarde, uma boa noite. Que
1: bom
2: Deus abençoe
1: dia,
2: você
1: tarde,
2: hoje e sempre. Seja esse locutor feliz com a vida.
1: Obrigado.
2: Que o Senhor derrame muitas bênçãos sobre a sua vida, a sua família, tá bom?
1: Tá certo.
2: E todos os seus companheiros da rádio. Que Deus abençoe. Mande uma música lá do fundo mesmo do coração, do baú para mim, Domingas. Dona certo. Domingas, viu?
1: Falou. Ô, dona Domingas, falou, Franklin Russo, ela quer ouvir uma música do tempo do baú.

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0: Continuamos na apresentação do programa Ligação Nacional. Fique aqui comigo, que esse programa é feito exclusivamente para você. Oi.
1: Bom dia, bom dia.
0: Bom dia, bom dia.
1: Boa tarde, boa noite.
0: Boa tarde, boa noite.
1: Socorro da comunidade de Quilombo.
0: Ô, Socorro.
1: Gostaria que você passasse aí pra mim a música Escolha Seca.
0: Certo.
1: Endereço pra Branca, pra Alcione.
0: Obrigado.
1: Campo Grande, pra Rosângela.
0: Obrigado.
1: Pra Barra do Brito. Pra Maria do Carmo, pra Juliana. Em Maceió.
0: Sim.
1: Pra você e família.
0: Obrigado.
1: E pra todos aqui do Quilombo que estão na escuta.
0: Sim.
1: Tchau, tchau. Fique com Deus. Eu amo seu programa.
0: Obrigado.
1: Tchau.
0: Obrigado, que maravilha. Amém, amém. Você também, Socorro. Você também, obrigado. Ela quer ouvir e vai ouvir Amado Batista cantando Folha Seca.

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8: Bom dia, boa tarde, boa noite, Adelso Moura.
9: Bom dia, boa tarde, boa noite.
8: Quero oferecer pra mim, pra Adelino Reis, pra Eni Dora, Neném, Lourdinha e pra todos os locutores daí da rádio, pra você, pra todos.
9: Obrigado.
8: Aí. Obrigado. E seu programa é nota mil, não tem outro locutor igual a Adelso Moura.
9: Obrigado.
8: Muito bacana, Adelso Moura.
9: Meu
8: Deus. Adoro, assisto todos os dias.
9: Que lindo.
8: Até agora eu tô assistindo.
9: Nossa.
8: Um bom dia.
9: Bom
8: um
9: dia.
8: Um abraço.
9: Outro.
8: E fique com Deus. Bom dia, boa tarde, boa noite.
9: Oh, fique gente.
8: Com Deus. Jesus te ama.
9: Amém. Jesus te ama também, minha amiga. Que coisa mais linda, é por isso que eu digo, como deixar o rádio com tanta gente amável, tanta gente bacana, tantos amigos espalhados por este mundão de meu Deus.

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1: E agora, a hora do besteirol. Oi, Zélia.
2: Oi, Edelson.
1: Tudo legal?
2: Eu estou ótimo,
1: tudo
2: e você?
1: Tudo na Santa Paz, tudo tranquilo, né?
2: Bom demais, tá?
1: Nós estamos levando a vida, minha filha, porque depois dos 72, olha só, eu já completei
2: como
1: 72.
2: Deixa eu te perguntar, como você está se sentindo com 72 anos?
1: Um menino.
2: Um menino?
1: É, porque eu boto na cabeça que eu vou viver até os 150, entendeu?
2: Você sabe o que eu acho engraçado? Porque assim, a gente vai envelhecendo e a gente não se sente velho.
1: Me vai ficando com medo, né, Diga?
2: Não.
1: Quando é que será o meu dia?
2: Não, aí a gente...
1: Quando é que eu vou
2: essa
1: partir?
2: Essa parte aí, a gente pula que eu não gosto de pensar nisso.
1: Sim.
2: Mas eu acho interessante porque assim, outro dia eu cheguei na academia, aí tinha uma plaquinha assim, né? Tipo assim, para idosos acima de 60 anos. Eu olhei assim, quer dizer que eu já sou idosa?
1: É.
2: Eu acho que não.
1: É exatamente.
2: Eu achei tão esquisito aquilo.
1: Depois dos 60, já é idoso.
2: Assim, sim. Tipo assim.
1: Ah, você achava que era só eu que completava os 60, ficava idoso?
2: Não, eu achava.
1: Completava os 70 e tamo bem, tá tudo normal.
2: É, mas eu achei super estranho, assim, porque sim, eu ainda não tinha parado pra pensar,
1: pensar,
2: entendeu?
1: Nessa questão, né?
2: Aí quando eu vi lá, idoso acima de 60, eu falei, uai, então.
1: É, sou
2: será?
1: Eu aqui mesmo,
2: eu tô chegando, gente.
1: É, tá.
2: Não tô lá, não.
1: Qual é o besteirão de hoje?
2: Então, o que é que tem 100 anos de sabedoria e 5 anos de paciência?
1: 100 anos de sabedoria.
3: Nossa,
1: 5 anos de paciência?
2: Uhum.
1: Ah, não sei.
2: Eita.
1: O que é que é?
2: É a vovó.
1: A vovó.
2: A vovó.
1: Os avós, né? Que serve pra todos, né?
2: Serve pra todos,
1: serve
2: é
1: pra
2: verdade,
1: todos.
2: É verdade.
1: Que legal. Tchau, Zélia.
2: Tchau, Edelson.

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1: Vamos ouvir agora a mensagem da nossa amiga, da nossa ouvinte, Maria de Lourdes. De onde será que é a Maria de Lourdes?
2: Bom dia, Delson Moura. Eu me chamo Maria de Lourdes. Sou Maria. Barra do Corda, no Maranhão.
1: Olha.
2: Viu?
1: Viu?
2: Foi um prazer anotar esse seu número para falar com o senhor.
1: Certo.
2: Eu sou ouvinte desse seu programa todas as manhãs na Jitirana.
1: Sim.
2: Viu? Da Rádio Jitirana de Barra do Corda.
1: Que bacana.
2: Eu não peço porque todas são boas. Foi um prazer. Bom dia, viu?
1: Prazer
2: bom
1: nosso.
2: E boa noite e boa tarde.
1: Bom dia, boa noite, boa
2: prazer
1: tarde, minha amiga.
2: Muito grande.
1: Prazer nosso, Maria de Lourdes. Barra do Corda, muito obrigado a vocês todos da rádio, aos meus ouvintes queridos daí dessa cidade também, obrigado.

Eita coisa boa! Vamos continuar, minha gente, vamos continuar. Charles Help está querendo retirar as vacinas que ele tomou da coronavírus. Falei para ele que não tem jeito, né? Não tem jeito. Só vai sair. Eu tenho uma triste notícia para te dar, Charles Help. Só vai sair quando você morrer. A hora que você morrer, aí as vacinas, ó, as formigas vão comer, sei lá quem é que é, os tatus. Eita, meu Deus, tem jeito não, velho, se conforme. Eu não vou dizer nada, não. Vamos, gente, trazer aqui a hora da velharada para vocês.

0: Chegamos ao final do nosso programa de hoje. Muito obrigado, meus amigos de todo o Brasil. Se Deus quiser, estaremos de volta na próxima segunda-feira. Tchau e até lá.
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São 4 horas e 40 minutos, gente boa, 4h40, bom dia Pedra, bom dia ouvintes, bom dia galera. Começa agora a festa no seu rádio, vai começar mais um programa Amanhecer no Sertão. Hoje é quanto do mês, Corrinha? Diga, Corrinha, o povo quer saber, 17. Essa Corrinha sabe de tudo e mais um tiquinho ainda. É ou não é, Ailda? Ailda diz, essa Corrinha é muito eficiente. Ô, macho velho, ela falou ontem comigo. Ô, macho velho, arruma um velho aposentado pra Corrinha. Ela disse que não quer velho não, que velho não dá no couro mais não. Ela quer um caba novo, com tatuagem até no pau da venta. E brinco na orelha. Corrinha, Corrinha, tu se ajeita, Corrinha. Bom dia, vaqueirama, bom dia você dos sítios, das fazendas, você que tá ligadinho, que nem a Ilda, Miriam, Genesi Ferreiro, essa galera que já tão ligadinho, uma boa segunda-feira, um bom programa. A gente vamos pedir o Papai do Céu força, coragem e sabedoria para conduzir o programa até às 7h30. Eu, macho velho de Zé Cachimbo da Cheiro, na locução, e lá no painel de comando, a menina Corrinha. Hoje ela tá bonita que só a gota. Tá tudo empiriquitada, disse que foi pra festa ontem, chegou em casa quase 1h da madrugada. Eu digo, namorou? Ela disse, namorar não, velho. Mas levei mais a coco do que põe aqui em parafuso. A bicha tá vazando por tudo que é a filha de uma égua. Corrinho, olha a hora, já são 4 horas e 42 minutos. A Ilda pediu e tá pedindo. Pode enfiar o dedo aí. Vá, saia rasgando na frente que eu quero sair costurando atrás.

Bom dia, macho velho. Quiser ir antigo, mano, gostaria de ouvir uma música com Teixeirinha, parabéns. Oferecer meu amigo Marcel, meu amigo Edinho, Padre Zé, Severino, Galego, Padre Dadá do Filho Piranha, Padre Gonçalo, Tonho Catão na Espanela, Neto do Vialejo na Veneza, e a meu amigo Avado Tito da Guadapé, e a todos que estão curtindo essa rádio maravilhosa, Pé da FM. Tenham um bom dia, macho velho.

0: 5 horas e 9 minutos, 5 e 9, galera, bom dia pra você que tá aí do lado de lá, você no curral tirando aquele leite, um bom dia. Eita, Corrinha, é a menina Corrinha de Zé Cachimbo da Cheira na Chibata. Oh, quer dizer, na chibata não, na testa, aí dentro. Olha a hora, Cachimbinha, vamos levantando, doido. Será que Cachimbinha dormiu ou não dormiu sossegado essa noite, Ailda? Dormiu, né? Ele dormiu, o frio não foi grande, não. Maria Nori já tá aí com seu cafezinho pronto. Railda tá olhando pro tempo, se já tá clareando, pra ela ir lá acerrar o café. Um abraço pra essa família maravilhosa que chama Família Anório, certo? Tirando Zé Cachimbo do meio, o resto da turma aí é ouro, é 100%. Mas o Cachimbim tá aí pra fazer vergonha. E sem as bolas agora, pronto, né? Uriel foi quem falou, eu não sabia de nada, se não fosse Uriel. Mas aí eu morri e não sabia que o velhinho tinha perdido a caixa de ferramenta. Também ferramenta velha enferrujada não servia pra nada mesmo, né? Ovo, gouro e tudo junto, basta. Aí dentro, o rapaz velho. Não, rapaz velho, ele agora ficou uma moça velha. Bem feito pra ele, ele fez muita raiva. A Maria fez. Fez ou não fez, Maria? Mas ele disse, essa peste ainda continua que nem bode fazendo raiva. Mas gato sem unha não briga, né, Zé? É o famoso Zé Cachimbo. Um abraço, um bom dia pra ele e pra o amigo Maciel lá do Gentil. Ele e Sérgio Vaqueiro tão ligadinho, curtindo o programa. Esses aí são moral, acorda cedo e tão que tão ligadinho. Luiz Leite e Vânia também lá no Riacho do Negro, aquele abraço pra você e pra toda a sua família. Ainda tem o amigo Zé Dinani e Priscila na cidade de Venturosa, que estão ligadinho. Tom de Noel, meu amigão aí das panelas, Tom de Noel e Tom de Catonho. Pense numa dupla que tá dando muito o que falar. Não, isso aí não, Corrinha. É dando o que falar. É o Tom de Noel e Tom de Catonho lá nas panelas ligadinho. Sorola do sítio Azevém. Pedro Gouveia é outro aqui no sítio Pedra d'Água. Meu grande amigo Uriel lá no Fundão de Buíque, o futuro vereador, tá lá ligadinho. E lá em Venturosa tem o vereador Dudé, um abraço pra você, meu amigão. Um bom dia pra Chicão e Dona Jararaca lá na comunidade Gia. Esses aí também não perdem o programa de jeito, qualidade. Daí, esse é lá da Veneza, Daí de Zelma, tá lá curtindo o programa, grande predeiro, meu velho amigo Daí. Um abraço pra tu e pra toda a tua família. 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Vende-se uma propriedade de 5 hectares com 2 barragens, toda cercadinha com arame novo, arame farpado, aí no sítio Areias, a 3 quilômetros da cidade da Pedra. Se você interessar, você pode ligar para o amigo Antônio André no 9963 11 31. Alô, você do telefone, bom dia.
1: Bom dia, Matheus.
0: Bom dia, Ivan, e a música?
1: Gostaria de ouvir com o milionário do Zé Rico, Tudo Passa.
0: Pode oferecer.
1: Ofereço a você, a Romeu.
0: Obrigado.
1: A toda a minha família e a todos que estiveram ouvindo a pedra aqui.
0: Obrigado, um bom dia, uma boa segunda-feira, meu velho amigo Ivan, aí no centro da cidade. 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Tá chorando por quê, Corrinha? E foi? Disse que foi sábado pra festa, foi ontem, não arrumou um peste de um velho pra esquentar o frio dela. Compra um casaco, né? Fazer o quê? 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E olha a hora, gente, já são 5:22. 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E aí

aperto e quem põe que um parafuso. E quer ver o lugarzinho onde foi que foi feito a cirurgia, onde foi que puxaram sua ferramenta. Corrinha! Corrinha tá doido pra entrar na chibata, eu não digo nada.

0: É gostoso ter você aqui também.
1: Bom, né?
2: Bom dia, meu amigo Macho Velho. Macho Velho, quero ver aí Vaqueiro Velho Abandonado oferecer Sidney para Luiz Carlos, para nosso amigo Marcelo, Neco do Vialejo, João de Barra Nova, Padruga, Cício da Pedra Preta e seu filho Sidoca, nosso amigo Tio, lá da Pedra d'Água, seu o gerente Lom Valero e Natanael, seu filho, e Gabriel, que essa hora estão pegados no leite. Valeu, macho velho. Ô, macho velho, manda um alô aí pra tio da Pedra d'Água, viu? Pode mandar, que é...

0: 5:55. Santana disse aí: toda mulher bonita tem dono, mas corrinha tá sobrando aí, tá esperando que apareça alguém de bom coração, que ela tá doida pra entrar na chibata aí dentro. Corrinha, eu vou arrumar um casamento pra você, viu? Vou. Eu vou levar você ali pras bandas do Sítio Fundão, pra você conhecer seu velho amigo Zé Cachimbo. Ou é amigo, acho que ele agora virou amiga sua também, viu? Não é mais amigo não, já foi. Depois da cirurgia, ele vai ser sua amiga. Alô, você do telefone, bom dia.
1: Bom dia, Peloto, da Seleção Brasileira.
0: Ô, Tonho, mocinha. Ô, quer dizer, Tonho de Catonho.
1: Olha, cuidado que você tá arrumando casamento aí pras moças a ver, viu?
0: Corrinha já amanheceu virada no bode, disse macho velho, doidinha pra dar uma. Eu digo, uma o quê, doida? Era uma casada. Eu digo, sim, aí tá certo.
1: Fazer o casamento, o safoneiro vai ser Neto Rialejo, Roberto Beijo no Triângulo, você é o porteiro. E eu vou ser o dançarino dela.
0: Roberto de Beijo tá se enxerindo com a Eliane Vaz.
1: Nada, ela não quer não.
0: Nem será?
1: É nada.
0: Ela disse que ele é meio doido.
1: Não gosta de mulher não.
0: Hein?
1: Roberto de Beijo não gosta de mulher não.
0: Ela disse que vai pensar direitinho, é que o Roberto é meio doido, mas ela disse que não é de jogar fora não.
1: Ah, então tá certo, aí vai, todo gosto é gosto, né?
0: É verdade, fazer o quê, né?
1: Olha, bota a toada aí, sou um boiadeiro forte aí, diga a corrinha que não demora não, senão nós não somos mais primo.
0: Certo.
1: Vou oferecer a Zé Buxinha.
0: Oferecer pra quem?
1: A Beto Rialês, que é nosso primo.
0: Não, o outro que você falou primeiro.
1: O quê? Não, a Zé Buxinha.
0: Eu pensei que corno era só o Zaquiel, mas não amarra a chuteira pra o Zé Buxinha, não, rapaz?
1: Oxê.
0: O Zé Buxinha já levou mais chifre do que pano de toureiro.
1: Nada não.
0: Não.
1: É moda.
0: Ele tá de...

0: Desafiando Zaquiel, quem tem um chifre maior. Ele disse que dá 1.000 por 500 e ainda dá 20 centímetros de lambuja pra Zaquiel. Ele disse que o chifre dele é maior.
1: Ave Maria.
0: Rapaz, eu fiquei sabendo que o Zé Buchinha foi corno municipal, estadual e tá na disputa de federal. Dizem que já tá em segundo lugar.
1: Ave Maria.
0: Só sendo das panelas, né?
1: Quem sabe se não é. É gente boa também, Zé Buchinha.
0: É. Depois, depois que serrar o chifre direitinho, posso aqui.
1: E aí, oferecer a Zé Coutinho.
0: Esse aí é moral. Família. Zé Coutinho é moral lá na Fazenda Esperança. Isso é gente boa.
1: Marcelzinho de Mesa, Tura, aí, meu sobrinho aí no Riquinho. A Marcelo, a Mala, a Rafael da Macambira, a Calvin de Tino, Zé Pinali, e o Gairado Mundo Novo, e a todos os ouvintes, Macho Ré. Bota quem tá aí mais correndo, a liberdade mais de correr, não, eu falo um negócio muda.
0: Falou, Tom Indicatom, aí nas panelas. Ah, pois é, disse que é o rei de Venturosa. Eu digo, é de, dos mototáxis, né? Disse, não, é do chifre mesmo. Disse, pense no par de ferramenta. Alô, você do telefone, bom dia.
2: Olha, você e Tom Indicatom vão terminar levando um cacete, hein?
0: Você não se meta no chifre de Tom e de Catom, não. Você cuida do seu.
2: É você falando de Zaquiel.
0: Eu tô falando de Zaquiel, não? Rapaz, você tá se doendo por ele? Vá morar Zaquiel, na bica de.
2: Aí dá varada nos dois, viu?
0: Vá morar na bica de baixo, lá você tá parido por ele, tá se doendo por ele? Só porque ele é seu compadre agora, né?
2: O vaqueiro de Zaquiel. O vaqueiro de Zaquiel, ontem na vaquejada, ganhou em primeiro lugar.
0: No chifre?
2: Não, rapaz, deixa de cachorrada.
0: E eu tô falando o quê?
2: E de gaia, ponta.
0: E quem não tiver ponta hoje não é filho de Deus.
2: Ah, pois tu tem?
0: A minha é de encaixe.
2: Ô, macho rei, a tua é complicada. Tu leva a sua gaia de um sapatão.
0: E eu quero saber, eu vou levando e vou botando também, meu filho.
2: Como é que é levar a gaia de um sapatão?
0: Eu estando montado, pode ser numa porta, com os pés tá na arte do chão, eu não tô
2: dói,
0: nem aí.
2: Dói mais ou não?
0: O quê?
2: Pô, gaia de um sapatão, dói mais ou não?
0: Doía se fosse na bunda, que o cabo não podia sentar, mas na cabeça. Mas, menino...
2: Mas aí a toada da burra.
0: Vai mandar pra seu compadre?
2: Oferece pra todos os ouvintes. Diga a Tom Indicatom e tenha cuidado de Zaquiel.
0: Quando é o batizado da menina que Zaquiel vai ser o padrinho?
2: Minha menina já tem padrinho, já foi batizada.
0: E aquele asilado não disse que você tinha dado a nenenzinha pra ele batizar?
2: Não, eu não tô doido não, macho velho.
0: Ele disse que você tinha separado até um garrote aí pra matar, pra fazer o churrasco.
2: Não, tem que garrote?
0: Oi?
2: Oxe, você tá doido.
0: Corrinha tá mandando um cheiro pra você.
2: Não, a sapatão botou a gaia em você, botou mesmo pra desmantelar, você tá meio doido.
0: Rapaz, deixa a sapatão de lado, vamos falar de Corrinha, ela tá mandando um cheiro.
2: Olha, eu não quero saber não, você levou a gaia de um sapatão.
0: Você se liga que Zé Buchinha vai dar no pé do seu chifre também, viu? Fique falando.
2: Porra, Zé Buchinha.
0: Ai, Deus.
2: Vai embora.
0: Eita, Claudinho, que não vai ser vergonha da besta cigana, viu? Não se ligue não, não fique vergonha, que você vai ver só que é bom pra tosse. 6:02. Um bom dia pra tio lá do sítio Pedra d'Água, meu amigo tio tá ligadinho, curtindo o programa. Senira também ligada, Pedro Gouveia, é a turma ali do sítio Pedra d'Água. Tio, esse não perde o programa de jeito, qualidade. Um bom dia pra você e pra toda a família, viu, amigão? Marina lá do Horizonte Alegre também ligadinha. Tião Boiadeiro e Breno lá do sítio Treversão, Betão e Neide na chácara Deus é Fiel, ele, o amigão Claudinho de Quino aí da fazenda Tiro Couro, e a galera da Bica de Baixo. Vaca Véia, esse nunca levou um par de chifre não, só queimava o ar quando era mais novo, mas parou com essa safadeza, não foi corrinha, foi o Vaca Véia. Mas ainda tem o meu amigo Luiz Carlos lá da fazenda Peixe Piaba, Nena, minha amiga Nena, ô Nena, meu 20 conto, minha bichinha, mande aí pro Nenê do Fumo, mande, nega. Tem Nenê do Fumo também, que pensa num caba legal quando tá dormindo, né, quando tá acordado, é uma desgrama, só sendo primo do compadre de Claudinho, do Tadu Isaquiel. Um abraço pra todos vocês da Bica de Baixo, Zé Carlos também aí no seu bar, Cristina e a menina, a famosa Fome Zero, tão ligadinho na Bica de Baixo. 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Meu amigo Doca tá lá com seu computador ligado, curtindo o programa, que ele não perde de jeito qualidade. Ele falou para mim: olha, eu entro aqui no ar às 4 da madrugada. Mais 4h40 eu boto na emissora de vocês, não é da gente, é de vocês, Doca. Ele disse: aí o couro come, é meus funcionários, minha família, é os clientes, curtindo um dos melhores programas da região, o famoso Amanhecer no Sertão, certo? E ele mandou até um bom dia, um abraço e um cheiro pra donzela Corrinha. E aí? Você tá mandando um cheiro pra ele também, né? Cê, essa menina tá desenrolada demais, viu? Corrinha, vamos que já são 6h14, Corrinha. Catuque de novo, seu Valdir tá lá. Seu Valdir disse: Marco, velho, hoje eu quero com Evraldo Braga a cruz que carrego, certo? Ah, pois, seu Valdir, daqui a 2, 3 minutos, Corrinha vai tocar pro senhor, viu? Aperta o dedo por aí, Corrinha.
3: Bom dia, Marco, velho. Aqui da Rua Nova, eu já vi com Cassiane de Mulato. Sertão ainda é sertão. Oferecer a você a Corrinha Guisada, Verão Veniz, Benito Montepara, Rolando Brasil, Doca Tenoro, Filho do Cumba, Maroca, Edivaldo, Dona Edna, Chico, Lena, Doutor, Anagel, João José de Valvão Barra Nova, Ana Luísa, Edilena, Edilene, Assis, Demônio Cardiente, Cristina, Zé Carrinho, Adriel, Abil, Tony Desci, Assis de Ney, e todos que estiveram ouvindo esse maravilhoso programa. Sertão ainda é sertão. Vamos lá, tá chegando.

Ora, macho rei, que é Matheus. Ó, tá aí a musga aí de Zezé de Camargo, irmão da lua, pra oferecer a caceteira do brega, a Andrezinho cheio de chifre, a Rosivaldo Danta, a Zé de Esteco, caçaco rei aqui, a Léo Leite, a Roberto de Beijo, a Gipão, a Josia e a todos.

0: Asperger, ainda as panelas. Quero que você bote a música. Senta aqui no sofá e vamos conversar. Somente para me curtir. Um bom dia para vocês e tudo de bom.
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0: Boa.
1: Bom dia, macho velho, máquina. Aqui é Russo da Fazenda Caldeirão. Gostaria de ouvir uma música com o Milionário José Henrique, Duas Camisas, para oferecer a Matheus aqui na Fazenda Caldeirão, a Francinada aqui na Fazenda Caldeirão, a Roberto de Beijar aí no Urubu, a Benildes aí no Urubu, a Júnior aí no Urubu, a Léo Leite aí no Urubu, a João Paulo aí nas Panelas, a Eliane Vaz aí nas Panelas, a Vovó Maroca no Posto do Boi, a Lúcio Paulino lá no Cumbre, a Jorge Vitorino aí na Pedra, a Cisco da Pedra Preta, meu primo, a Isaquela na Bica, a Caldinho de Quino na Fazenda Tira Couro, a Bruguela da Recicla, as minhas aí na Pedra, a Nega de Toco aqui na Fazenda Caldeirão, e a toda a galera que está escutando essa rádio. Valeu, macho velho.

0: Usa mais chuveca, que a gente tenta fazer a cadela. Bota uma música aí. Deixa daí, seu corno. Esse aqui a Rai, a Matheus, a Painha, a Josinha, a Ziene. A todo mundo que tá escutando essa rádio, valeu! E a Fecha Tia ali, a Andrezinha e a André, valeu!
1: Ô rapaz, tá fazendo o que aí, cara? Desce daí, meu irmão!

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3: 6:45.
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5: Bom dia, macho velho, meu amigo. Macho velho, bota aí a música de Agostinho aí. Eu escuto aqui no rádio, seu programa, macho velho. Acho muito bom. Um bom dia para todos, oferecendo para minha família, a sua família aí, você da rádio. Passa aí, meu amigo. Cadê a Cristina?

bom dia, macho velho, que nego da frente do caldeirão. Gostaria desse tempo aí. Se tocasse aí pra mim um brega de Cristiano Neves, com a participação de Crick Lacerda, para oferecer ao meu amigo Rosa da frente do caldeirão, seu filho José, Amita, Cida, Josia e família, seu João Pifeiro, sua esposa e família, minha mãe Fátima, toda a minha família, Zenildo Jeová, Márcia, no Riacho do Pau, sua esposa Macaíba e família, minha amiga Bruna da Resto Traz, sua esposa Cícia e família, para Eliane Vaz nas Panelas, para nosso amigo João, lá na Veneza, toda a sua família, para meu compadre Jurandir, para meu esposo, meus filhos e para todos os ouvintes dessa maravilhosa rádio, aonde essa rádio alcançar. E tenha todos uma segunda-feira abençoada.

7:11, 7:11, gente boa, 7:11, viu, galera? Você que vai trabalhar, meu filho, se oriente, senão você chega atrasado. 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

0: E aqui vai o abraço de Nevada.
1: Bom dia, macho velho. Aqui é Dona Zita do Gentil, coloca a música de Paralela Sede Campos. O que é que eu sou sem Jesus? Para oferecer a todo mundo aqui da região.

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1: Sete horas e 29 minutos, 7h29, o programa Amanhecer no Sertão vai chegando no final e a cachorrada com a bexiga ali na porta querendo fazer uma cachorrada, né? Aí o bicho sem vergonha é o tá do cachorro. Gente boa, amanhã a gente se encontra 20 para 5, se o papai do céu permitir. Fiquem todos com Deus, um abraço. Eu e Corrinha, Corrinha e eu. Vamos pegar na manga do meio. Fui, tchau.
2: Vai que embora, carniça.
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perdeu seu emprego por causa do vício. A pessoa que você ama se afastou. Olho curto. Mal vizinho. Seu comércio está indo

0: libertação é preciso ter fé e vir em busca de quem sabe e tem o poder de afastar de seus caminhos qualquer tipo de feitiço, bruxaria, macumba que está atrapalhando a sua felicidade. Seja qual for o problema, não deixe para amanhã o que está te atrapalhando hoje. Não importa o seu sofrimento, ele tem conselhos, orientações positivas e trabalhos espirituais que mudarão sua vida. Seja qual for o caso, faz e desfaz todos os tipos de trabalhos espirituais, benzimentos, amarrações, limpeza com garantia e sigilo absoluto. Pare, ouça, reflita e mude sua vida.
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2: Amigos e amigas, ouvinte, estamos aqui hoje, a todos vocês que nos escuta através do aplicativo da rádio, em qualquer região, em qualquer cidade. Muito obrigado pela altíssima audiência e a cada um de vocês que fica nos aguardando todos os dias, no mesmo horário, para que possa todo dia participar deste maravilhoso programa, Sua Vida e Seu Destino. Um programa diferente de todos, porque é um programa da verdade, um programa espiritual e aconselhativo, um programa espírita que vemos a cada dia que passa, ajudando, estendendo as mãos para aqueles que realmente precisam de uma mão amiga.
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4: Hoje vamos falar da bebida, da maldita da bebida, da cachaça. Existem pessoas que se destroem no vício da embriaguez, bebendo cachaça exageradamente, e a família não tem coragem de recuperar esta pessoa. A pessoa se destruindo, e a mãe, o pai e os irmãos, e até mesmo a mulher e os filhos, em vez de procurar recuperar esta pessoa, ficam jogando o alcoólatra para fora de casa, o maltratando e dizendo que bebe porque quer, que a vergonha é pouca quando ele bebe, não é de livre e espontânea vontade, e sim porque é forçado, através de um espírito mau. Através de toda bebida, ele se destrói e alimenta os espíritos diabólicos. O que é preciso é você, meu amigo, minha amiga, parente, você da família, mandar fazer um trabalho de limpeza espiritual para retirar o espírito mau da companhia deste alcoólatra. E a partir daí, ele irá deixar de beber e ficará totalmente recuperado. Para cada problema existe uma solução. O que precisa é você procurar a pessoa certa, que tem experiência e dom espiritual, nos procure e teremos a satisfação de solucionar o seu mais difícil problema.
5: E hoje estou aqui com mais um cidadão de bem que estava sofrendo. E depois que veio a minha procura, hoje a vida dele é outra. Ele mesmo, ele estava casado e aí começou a se envolver no alcoolismo, não conseguia dominar o seu próprio vício e chegou a perder a esposa, a família. Mas hoje, graças a Deus, depois que ele veio na minha casa de oração, hoje a vida dele hoje é outra história e não tem pessoa melhor para contar a sua história do que ele mesmo. Olá, meu amigo, bom dia.
6: Bom dia, mestre Nato.
5: Muito obrigado por você estar aqui na minha casa de oração hoje dando seus agradecimentos. Qual era a sua situação?
6: Vivia bebendo cachaça, perdi a mulher em modo cachaça, a vida financeira era uma desgraça. Aí agora, graças a Deus, tô curado, tô livre.
5: E a sua esposa, ela voltou pro senhor?
6: Voltou sim.
5: Você ainda tem vontade de beber?
6: Não, tá não. Deus me livre.
5: Hoje não tem mais?
6: Não, graças a Deus não. Graças a Deus tô livre.
5: Qual era aquela sensação que o senhor tinha de o senhor beber tanto alcoolismo que o senhor não dava conta do que estava acontecendo na tua vida?
6: Desprezo. Só desprezo, desprezo de família, desprezo de mulher.
5: E ali, a cada dia que passa, o desprezo ia falando mais alto. E cada dia que passasse, você ia se envolvendo mais ainda com o alcoolismo. Era dessa forma?
6: É, claro que sim.
5: E hoje, você hoje se sente uma pessoa curada, uma pessoa que reconstruiu a sua família?
6: Graças a você, mestre.
5: Muito obrigado.
6: Graças a Deus, estou curado.
5: Que bom. Hoje você se sente uma pessoa agradecida a Deus, primeiramente. Uma pessoa hoje curada. Preparado para seguir em frente com a sua família?
6: Preparado sim, graças a Deus.
4: Bom dia! Bom dia com alegria, amor, saúde, felicidade e paz dentro do seu coração. Tomara que nesse momento você esteja feliz. Caso não esteja, se você está triste por algum motivo, se você está triste porque perdeu a pessoa amada, se você está triste porque está doente e a medicina te desenganou, está triste porque o gado está morrendo no seu sítio, não tem paz de espírito nessa chácara, nesta fazenda, está triste porque a empresa está indo à falência e não sai do vermelho, você está endividado, está triste porque não consegue dormir e ouvir vozes que te perturba, sente arrepios na pele, olha, com toda certeza, eu posso garantir que você foi vítima de um trabalho de bruxaria, feitiçaria ou até mesmo magia negra. Mas quando você estiver frente a frente com o mestre Renato de Ogum, quando você estiver no consultório do médium vidente mestre Renato de Ogum, posso te garantir, a sua vida vai mudar e mudar para melhor. Porque foram milhares e milhares de pessoas que hoje estão felizes com as suas vidas realizadas. Aqueles sonhos que nunca se tornaram realidade. 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E as pessoas escrevem. 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
2: Amigos, amigas, e quem é que não tem problema nesta vida? Mas todo problema tem uma solução, toda doença tem a cura. É bastante que você procura pessoas verdadeiras, pessoas que demonstram cada dia que passa o que faz, o que vem fazendo dentro da espiritualidade, aonde vem estendendo mãos para muitas e muitas pessoas todos os dias. 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A uma mão amiga é uma pessoa que nasceu com dom divino, esse dom que jamais alguém poderá tirar de mim, esse dom que eu tenho e carrego dentro do meu corpo, onde posso estender as minhas mãos e pôr as minhas mãos em cima do teu subconsciente e poder te revelar, te esclarecer tudo que está se passando na tua vida. De uma vez por todas, você vai sair dessa vida de tormento, dessa vida de amargura, dessa vida de tristeza, dessa vida de pobreza, dessa vida de dificuldades, dessa vida de tantos nãos na tua vida. A você, meu amigo, que vem sofrendo de todos os cantos da tua vida, no campo amoroso, não tem sorte no amor, não tem sorte no trabalho, não tem sorte no estudo, não tem sorte no relacionamento, e os dias vão passando e passando, e você sem resposta do que está acontecendo na tua vida, e a cada tempo que passa, a dificuldade ficando mais dificultoso para ti, e você sem saber o que fazer. E muitas vezes, toda essa dificuldade, toda essa amarração que vem acontecendo na tua vida, pode ser de pessoas que não querem ver a tua alegria, pessoas que não querem ver a tua felicidade, pessoas que não querem ver a tua prosperidade, que não querem ver a tua transparência de vida, que não, você não dá reviravolta na sua vida, e a sua vida só de amarração, só de dificuldades. Tenta de uma forma, de outra forma, e quanto mais tenta, mais dificuldade você vem encontrando. Você é essa pessoa que não consegue ter mais felicidade, não consegue entender o que está acontecendo na tua vida. Mas ao você vir a uma consulta espiritual com o mestre Renato de Ogum, o homem da verdade, o homem que há muitos anos vem aqui todos os dias ao vivo comentar, falar com vocês, ler as cartas, ler as mensagens, porque é um programa de altíssima audiência, um programa de altíssima responsabilidade, e tenho um compromisso com Deus e com a cada um de vocês que estejam me escutando e participando do programa. A cada um de vocês que vem na minha casa de oração, muito obrigado a todos, onde hoje muitas pessoas vêm me agradecer por tudo que eu fiz e sempre vou fazer. Uma mão amiga à sua disposição, Você pode nos procurar, você pode também marcar a sua consulta através do WhatsApp.
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1: Venho demonstrando para todos que me escutam, a todos que entram em contato, participam do programa, me agradecendo. A todos que vêm na minha casa, muito obrigado. Todo dia são muitas e muitas pessoas que vêm na minha casa. Se você é essa pessoa que vive reclamando da vida, chorando, se lamentando de dores no teu corpo, dores que você não suporta mais, dores que vêm te maltratando dia e noite, dores que não deixam você dormir, que não deixam você se movimentar, que não deixa você se levantar, sair para poder andar, dores que você já não aguenta mais. Já tem feito várias baterias de exames, todo tipo de exames, e até hoje nunca descobriu as soluções para os teus problemas. Até hoje vem sofrendo, tomando o medicamento da medicina, como se fosse tomando água do pote. Na tua casa parece mais uma farmácia. Você não sabe mais o que fazer da sua vida, não sabe o que está acontecendo. Muitas vezes o motivo do teu sofrimento possa ser que pessoas podem estar te atrapalhando. Pode ser que pessoas estão te destruindo através de porcarias, trabalhos maldosos, fazendo trabalho de simpatias, de bruxaria, de magia negra, simpatias, para destruir o teu comércio, para destruir o teu namoro, para destruir os teus planos, a tua alegria, a tua felicidade, o teu casamento. E muitas vezes, por questões de não procurar uma pessoa sábia, que pode te estender uma mão, que pode te revelar o que está acontecendo, e as coisas a cada dia que passa, dificultando mais na tua vida, você vendo o que está acontecendo, mas não querendo acreditar. E o sofrimento falando mais alto, a tristeza tomando de conta do corpo, e muitas vezes não sabe o motivo, o porquê. Muitas vezes o teu problema não é de origem da medicina. Se o teu problema for de origem da medicina, você me procurar, eu vou te encaminhar para a medicina. Agora, se o teu problema for de origem espiritual, aí sim é comigo mesmo. Porque dentro da espiritualidade, o Senhor Mestre Renato de Ogum faça e desfaça qualquer tipo de trabalhos, qualquer tipo de demanda na sua vida. Estou aqui preparado, determinado, para lhe estender uma mão e poder lhe ajudar. Lhe defenderei de todos os males malignos, dos invejosos, dos perseguidores, daqueles que vêm te perseguindo dia e noite, daqueles que não quer ver a tua prosperidade, daqueles que não quer ver o teu sucesso, daqueles que não quer ver que a sua vida vá para frente, que o seu casamento não vá para frente, que você não consegue sair de cima do próprio rastro. Porque é que tem pessoas que passam o resto da vida sofrendo e não conseguem sair de cima do próprio rastro? Porque tem algo acontecendo na sua vida. Tem algo acontecendo na tua vida. E muitas vezes você não consegue entender o que está acontecendo na sua vida. E o sofrimento, o medo, destruindo a tua vida, destruindo a tua paz, a tua alegria. No piscar de olhos, tudo se acaba.

0: porque você não acreditou, porque você não procurou as oportunidades, não procurou pessoas entendidas que tenham conhecimento do que está acontecendo na sua vida. Se você tivesse procurado uma pessoa que tem um conhecimento profundo, de uma pessoa que trabalha todos os dias, de uma pessoa que vem realizando sonhos na vida de muitas e muitas pessoas, de mãe, de pai, de família, que vinha sofrendo no decorrer da vida, com o filho se acabando no alcoolismo, com o filho se acabando no mundo das drogas, e você sem saber o que estava acontecendo. Mas essas pessoas, depois que vieram na minha casa de oração, hoje a vida desse pai de família, dessa mãe de família, desse casamento, desse comerciante, desse amigo agricultor, fazendeiro, hoje realizaram os seus sonhos. Realizaram os seus sonhos. Hoje essas pessoas vivem bem, tranquila. Não vive mais reclamando de dor, não vive mais reclamando de sofrimento. Com filhos que viviam jogado no alcoolismo, filho que vivia jogado no mundo das drogas, na rua, desprezado da sociedade. Mas hoje é diferente. A todos que participam deste maravilhoso programa, todos os dias, muito obrigado. Muito obrigado a você que nos escuta nesse exato momento, a você que participa. Eu só tenho que agradecer do fundo do meu coração para todos que nos escutam, que participam todos os dias deste maravilhoso programa, Sua Vida e Seu Destino.
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1: Meus caros amigos e amigas, a todos vocês, espero que nesse momento vocês preparem o seu copo com água, porque agora nós vamos um momento de concentração espiritual, que nesse momento você prepara aí o seu copo com água, que nós vamos um momento de oração, vamos um momento de paz, vamos um momento de transformação na sua vida. Se você é essa pessoa que não tem fé, faça apenas o experimento. Coloque esse copo com água do lado do seu aparelho de som. Quando eu terminar de fazer essa oração, eu vou te indicar como você deverá utilizar um pouco desta água na sua casa, na sua vida. Ó meu bom Pai Todo-Poderoso, eu entro na sua presença todos os dias, todas as horas. Abençoa, Senhor, essas pessoas que oram comigo, nas áreas físicas, conjugal, sentimental, familiar e espiritual. Se o inimigo tiver, Senhor, planejando destruir os sonhos, os planos dessa pessoa que é tão importante para ti e tão importante para mim, que será desfeito qualquer tipo de olho gordo de perseguições, de maldição acima da vida, da casa, do espaço, do trabalho de cada um dessas pessoas que nos escuta, que participa nesse exato momento. Chagas abertas, o coração sagrado de todo amor e bondade. Que o sangue do Senhor Jesus Cristo no meu corpo se derrame, para que hoje e sempre eu ando bem vestido, eu ando bem calçado, eu ando bem armado com as armas de São Jorge, para que meus inimigos, vivos, vizinhos ou inimigos, tendo pés não me alcance, tendo mãos não me toque e tendo olhos não me enxergue, e nem com pensamento algum poderá fazer um mal contra a minha pessoa. E aquele que tentar fazer o mal contra a minha pessoa ficará debaixo do meu pé esquerdo, assim como ficou o dragão debaixo das patas do cavalo guerreiro de São Jorge. Amém, Jesus. Amigos e amigas, a todos vocês que acabou de participar desse momento de paz, de fé e de oração, pegue o teu copo com água. Pegou o teu copo com água? Desta água, você lave a chave da sua casa, a chave do seu transporte. Se tem alguma enfermidade por dentro do teu corpo, você tome 3 goles desta água. Se tem alguma ferida afetada por fora do teu corpo, dor de cabeça, lave aquela região afetada com um pouco desta água. O restante desta água você joga nos 4 cantos da sua casa ou no teu estabelecimento comerciais, que será para afastar inveja, olho grande e qualquer tipo de demanda espiritual na sua vida. Por aqui nós finalizamos o programa de hoje. Prometemos voltar amanhã com mais uma programação normal, se o nosso bom Pai nos permitir. Fique todos com Deus e um beijão nas crianças, que são a esperança de hoje e o futuro de amanhã.
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1: Hora certa, 8 horas pontualmente, na sequência, o Jornal da Manhã.

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8:01, 8:01 hoje é segunda-feira, 17 de agosto de 2026, está no ar o Jornal da Manhã. Homem é morto a tiros em bar na cidade de Tuparetama. Um ex-presidiário foi assassinado na noite da sexta-feira enquanto estava em um bar localizado na praça da Vila Bom Jesus, em Tuparetama, no sertão de Pernambuco. Juerlierson Alves da Silva, de 24 anos, estava sentado acompanhado de uma mulher de 28 anos e duas crianças, quando um indivíduo armado e com o rosto coberto surgiu de uma área de vegetação e atirou contra a vítima, que foi atingido e morreu sentado em uma cadeira. Durante o ataque, a mulher que estava no local também foi atingida por um dos disparos. Ministério da Saúde anuncia novas regras para o Farmácia Popular. Na última quarta-feira, dia 12, durante o evento da Associação Brasileira de Farmácias e Drogarias, a Abrafarma, em São Paulo, o ministro da Saúde, Alexandre Padilha, anunciou mudanças no programa Farmácia Popular. As alterações estão detalhadas em uma portaria publicada na quarta-feira, dia 12 de agosto, no Diário Oficial da União, e envolvem a modernização dos sistemas usados pelo programa e novas ferramentas para acompanhar possíveis irregularidades. Hora certa aqui no Jornal da Manhã, agora 8:03. 8:03 agora.

0: Em pedra, sol com algumas nuvens, né? Durante o dia e períodos de céu nublado, noite com muitas nuvens, temperatura mínima 19, máxima de 28 graus.
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0: TSE encerra prazo e registra 13 candidatos à presidência. Justiça Eleitoral agora analisa registros para todos os cargos de 2026. O repórter Madison Euler tem mais informações.
2: O Brasil terá 13 candidatos à presidência da República para disputa nas eleições de 2026. O prazo final para o pedido de registro de candidaturas foi encerrado às 7 da noite deste sábado. Além do atual presidente Luiz Inácio Lula da Silva, do PT, que concorre à reeleição, os demais candidatos à presidência são Augusto Cury, do Avante, Clariana Barão, do Democracia Cristã, Edmilson Costa, do PCB, Flávio Bolsonaro, do PL, Hertz Dias, do PSTU, Renan Santos, do Missão, Rui Costa Pimenta, do PCO, Samara Martins, do Unidade Popular, Wilson Grassi, do Democrata, Romeu Zema Neto, do Novo, Ronaldo Caiado, do PSD e Pablo Massal, pelo PRTB. O Tribunal Superior Eleitoral também publicou as candidaturas registradas para os demais cargos em disputa. Foram registrados 194 candidatos a governador para os 26 estados e para o Distrito Federal. No Senado, este ano serão eleitos 54 novos parlamentares. Para este cargo, foram registrados 314 candidatos. Já para a Câmara dos Deputados, o TSE recebeu 7.610 registros de candidaturas para preencher todas as 513 vagas. Nos estados, há ainda 1.035 vagas para deputados estaduais. 11.056 candidatos foram registrados dentro do prazo. E para deputado distrital, foram registradas 420 candidaturas para 24 vagas. Agora, os registros passam pela análise da Justiça Eleitoral, que verifica o cumprimento dos requisitos legais para a confirmação das candidaturas. Da Rádio Nacional em São Luís, Madison Euler.
0: Oito horas mais sete minutos, 8:07. Vamos agora com o nosso Minuto do Esporte.
3: O zagueiro argentino Cristiano Romero, capitão do Tottenham, vai jogar no Atlético de Madrid. Ele estava no clube inglês desde 2021. Segundo Romero, em suas redes sociais, vou embora com o coração cheio de memórias e um enorme orgulho por tudo que vivemos e conquistamos juntos. A negociação vai chegar a 40 milhões de euros.

0: Muito bem, termina por aqui o Jornal da Manhã. Obrigado pela audiência, obrigado pela companhia. Outras informações daqui a pouquinho no Supermanhã, que começa logo após o intervalo.
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0: Hora certa, 8:07.
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0: Oi, oi, Pedra, bom dia, 8 horas 21 minutinhos. Cheguei chegando aqui na Mais Ouvida, na Rádio que Toca, somente as melhores músicas para os melhores ouvintes do planeta. Salve, salve, antenados da Mais Ouvida, na Rádio que Toca, somente as melhores. São 8 horas mais 21 minutinhos. Então vamos bem juntinhos, coladinhos, na melhor frequência musical do seu rádio. Essa é a rádio que o povo da Pedra ama. Rádio que é primeiro lugar em audiência, primeiro lugar no coração do povo. Segundona, 17 de agosto de 2026. Então vamos nessa. Bom dia pra você, amiga dona de casa. Bom dia pra você que tá no comércio da Pedra. Você, internauta, que se pluga, que sintoniza a 98 no rádio tradicional, ou através do aplicativo da rádio ou do site radiopedrefm.com.br. Entre em contato agora, peça sua música no 99148-4215. É a linha móvel para sua interatividade. Tem também o WhatsApp do Supermanhã, 99158-4337. Faça festa musical. Supermanhã começa agora.
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3: Já disse certo pensador que os provérbios são sentenças curtas advindas de longa experiência. Daí a dificuldade em entender tantos provérbios profundos. Do mesmo modo acontece com certas afirmações. Carecem muitas vezes de longa reflexão e até alta pesquisa para chegar ao entendimento. Não é diferente com algumas frases sucintas daquele que deixou um modelo para seguir de perto os seus passos. Ele falava muito com pouquíssimas palavras. Ensinava as mais fortes lições de vida com simples ilustrações. Fazia dos pensamentos mais insondáveis a coisa mais óbvia, a ponto de envergonhar a quem ainda não entendera. Isso não mudou. Nós que hoje o lemos, nos quedamos muitas vezes a perguntar o significado do dito. É preciso ir longe no raciocínio, voltar no tempo, muitas vezes, para sentir como sentia quem ouvia. Tentar ver como via quem o escutava. Entender o sentido das coisas como eram naquele tempo. Como entendia quem lhe estava dando ouvido. Só assim conseguimos chegar ao entendimento dos seus ensinamentos mais profundos. Vós sois o sal da terra, disse ele certa vez. Poucas palavras as quais, se forem explanadas, podem preencher um livro de não poucas páginas. Tamanha é a profundeza. Pense antes de qualquer outra coisa. Em quão notável é essa substância? No entanto, o maior valor dessa rica substância se encontra na preservação da vida. O corpo humano contém cerca de 230 gramas de sal, sem o qual você morreria. Infelizmente, ouvimos hoje bem mais conversas sem nenhum tempero do que as boas conversas temperadas com sal. O assunto pode ser até importante, mas, se não tiver tempero, poderá soar sem nenhum sabor. Se quiser agir como sal da terra, precisa aprender ou a se acostumar a temperar a sua conversação. Para uma boa limpeza da boca, é fundamental aprender a criar as ideias de modo salutar, de modo a edificar, não apenas de modo a jogar palavras ao vento. Comunicação é bem mais do que isso. Assim como você pode servir bom alimento sem sal, pode também jogar uma suja verborréia para cima dos ouvidos de quem o ouvem. A diferença será o efeito causado. O alimento não será agradável ao paladar de quem o consome. Assim como as palavras não atingirão o objetivo esperado se soarem de modo a desagradar quem o ouve. Não é difícil perceber por que os desacordos crescem a cada dia, porque cresce tanto a falta de entendimento. Parece que os homens estão ficando cada vez mais sem sal em si mesmos. Está faltando tempero. As palavras mais ferem do que curam, mais envergonham do que agradam, mais derrubam do que edificam. E o relacionamento vai ficando cada vez mais insosso, cada vez mais difícil de ser digerido. A falta de sabor faz aparecer um enjoo com maior rapidez. As virtudes se corrompem, os compromissos já não comprometem, as promessas já não se cumprem, os valores estão confusos, a moral está decaindo. O ser humano perdeu a sua salinidade e junto está perdendo a razão da vida. É nisso que se encontra o maior motivo para reflexão. Se confia mesmo na sabedoria do grande mestre, precisa prestar atenção ao que ele disse logo depois da exortação de que você deve ser o sal da terra. Mais uma vez, demonstrando a extensão do seu entendimento, ele disse que... Se o sal perder a sua força, como se lhe restabelecerá a sua salinidade? Não presta mais para nada, senão para ser lançado fora, a fim de ser pisado pelos homens. Quando ele disse essas sábias palavras, não existia ainda o sal refinado como hoje o conhecemos. Ele vinha misturado com outras substâncias, até mesmo com terra. Se não servisse mais para salgar, poderia ser lançado fora. Percebe agora em que pé se encontra no contexto desse raciocínio? Portanto, você pode ter grande utilidade sim, se em vez de reclamar, passar a agir. Se em vez de jogar palavras ao vento, temperar a sua fala. Se em vez de se perder na corrupção do mundo, passar a ter atos de preservação da moral. Você não precisa ser alimento insosso, não precisa ser jogado nos socalcos do caminho. Você pode ser e ter tempero que agrada aos bons paladares.

0: Muito bem, tá aí pra gente uma manhã espetacular, manhã maravilhosa de segundona. Aurelino Dourado, a vitória chegou, música gospel na melhor sintonia do seu rádio. 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

Arthur Aguiar e Gianni Santucci pegou todo mundo de surpresa neste domingo ao anunciar que a família vai crescer. A notícia da segunda gravidez da influenciadora foi compartilhada nas redes sociais, deixando os fãs eufóricos com a chegada de mais um herdeiro. Jenny, que já é mãe de Gabriel com Arthur, e o ator, que também é pai de Sofia, revelaram que um novo coração bate por aqui, prometendo um novo capítulo emocionante para a família. A novidade chega pouco tempo depois do casamento civil do casal, que oficializou a união recentemente. 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

0: Supermanhã de volta com o seu recado musical aí na linha direta 991-48-4215, também no zap 991-58-4337, é um zap zap do sucesso, todo mundo ligado, todo mundo programado. Eu agradeço aí a sua audiência, a sua preferência. 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Vamos aqui para o zap 991-58-4337.
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0: Mundial, do Mundial.
1: Mundial, já aqui pra gente, 991-58-4337. Zezito tá super ligado. Alô, Zezito. Bom dia, Zezito.
2: Bom dia, meu amigo JL Silva. Gostaria de ouvir a música O Hermes Alquino, Nuvem Passageira, para oferecer a todos pedrense aí que curte essa maravilhosa rádio. Tenha um bom dia todo mundo aí. Apaixoneta, Sirlene, Pedida, Lorival, todo mundo. Você.
1: Muito obrigado pela companhia.
2: Professor Nildo, Paulo Ferraz, Zé Guda, Jair da Bicicleta, Lula de Martina, Lourdes do Cumbre, Alaide, Iltinha e Bilica.
1: Valeu, Zezito. Muito obrigado pela companhia. Laura também tá ligada. Bom dia, Laura.
3: Eu sou a Tânia, meu nome é Maria Laura. Obrigada aqui no Cinco Meio. Queria pedir uma oferta à minha filha, Maria Valentina.
1: Ok.
3: A minha mãe que tá ligada aqui. Aqui no Cinco Meio. A Lúcia. E a mesma Leviane. A minha sobrinha, Lauane. Lohane, Luan Ravi, lá de Garanhuns, que é ligadinha na rádio. E a todos vocês aí da rádio, eu queria citar Juninho Santos.
1: Valeu, muito obrigado, Laura. Uma excelente manhã. Bom dia.
4: Oi, bom dia.
1: Todo mundo ligado, todo mundo programado. Nosso amigo Vaca Véia do Sítio Pica de Baixo. Alô, Vaca Véia. Bom dia, uma ótima segunda-feira. Vamos ouvir música aqui na programação do sucesso. Nuvem Passageira. Deus.

0: 98,7, a sintonia do seu coração, chonado, chonadinho, balanço aí do Juninho Santos, valeu pra Laura, alô Laura, alô Vera Lúcia, bom dia, turma aí do Sítio do Meio, município de Buíque, muito obrigado aí pela companhia, preferência aqui no Supermanhã. Minha gente, olha, deixa eu mandar também aqui um bom dia para o nosso amigo Uriel, lá do Sítio Vito. Alô, Uriel e toda a família. Nosso amigo Uriel, que em breve, né, nas próximas eleições municipais, ele será pré-candidato a vereador pelo município da Pedra, né, nas próximas eleições municipais. Alô, Uriel, bom dia para você, né, boa sorte para você e toda a sua família aí, a turma aí do Sítio Vito. Um forte abraço.
1: Aquele abraço.
0: Hora certa em Pedra, são 9:02.
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3: Você já experimentou deixar o prato mais colorido? As diferentes cores dos vegetais estão relacionadas à presença de diversos nutrientes e compostos naturais. Cenoura, tomate, abóbora, beterraba, folhas verdes, berinjela e tantos outros alimentos podem ajudar a criar refeições variadas e nutritivas. Isso não significa que você precisa contar quantas cores existem em cada prato. A ideia é simplesmente evitar comer sempre os mesmos alimentos e aproveitar a diversidade disponível. Ao longo da semana, tente variar frutas, verduras e legumes de acordo com aquilo que você gosta e consegue encontrar. Comer bem não precisa ser uma tarefa complicada. Diversidade e equilíbrio já são excelentes caminhos para cuidar melhor da alimentação. Cuide-se bem.
2: Você ouviu? 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
2: Super Manhã, sua manhã muito mais alegre, muito mais especial. Manhã linda demais e segundona, que bom. Vamos então bem juntinhos aqui no nosso Super Manhã. 991-58-4337 é o zap zap do sucesso. Agradeço a sua audiência, agradeço a sua companhia. Deixa eu mandar um bom dia aqui pra Maria José, lá no sítio Zezé, né? Mãe da nossa amiga Lurian Bezerra. Bom dia pra Maria José no sítio Zezé. Uma excelente manhã pra você. Chegando mensagens.
3: Olha a mensagem.
2: Mensagem por aqui, deixa-me ver. Jandira Camelo do sítio Capoeiras de Dentro, tá ligadazinha na gente, ela diz bom dia JL, quero ouvir Roberta Miranda, são tantas coisas. Muito obrigado Jandira, uma excelente manhã pra você, obrigado aí pelo seu carinho nesta manhã sensacional. Vera Lúcia, bom dia Vera Lúcia.

0: Eu amo essa rádio, viu?
1: Muito obrigado.
0: Viu, JL? Eu amo essa rádio.
1: Que bom. Que maravilha, minha querida. A gente agradece e manda aí um forte abraço pra você. Aquele abraço. A Nilda Melo do Sítio Veneza também tá ligadazinha da gente, mandando mensagem aqui para o nosso programa.
2: Olha a mensagem, hein?
1: A Nilda Melo diz o seguinte: bom dia, bom dia, bom dia, Nilda. Ela diz aqui: bom dia, quero ouvir a música de Zezé de Camargo e Luciano, né? Para não pensar em você, para oferecer para os filhos Janaína, Jéssica, Jefferson, para as netas Maria Júlia, para Geisa, também para Nicole. Ela também manda música para o esposo Genival, para os pais Tael e Dalva, para o irmão Teco e para todos aqui da rádio e para todos os ouvintes. Muito obrigado. Bom dia.

0: Tá aí pra gente Zezé de Camargo e Luciano da Sintonia Certa do Sucesso, a rádio que toca as melhores. Todo mundo programado, todo mundo ligado, todo mundo sintonizando os 98. Vale um toque aí, um toque especial aí pra Anilda. Alô, Anilda Melo, lá do Sítio Veneza. Alô, Socorro Almeida, bom dia. Tá todo mundo ligado aqui na melhor sintonia, hein? Vamos então fazendo a festa musical. Ainda Jandeira Camelo do Sítio Capoeiras e Dentro. Vamos embora, vamos embora. Um abraço aqui pra Silene Siqueira, também programada. Alô, alô, minha gente, bom dia. Alô, Silene Siqueira, esposo dela, Lourival. Bom dia pra vocês aí, um forte abraço.
1: Aquele abraço.
0: 9:30 agora. Missa de 30 dias, convite. Familiares, Genesi, Jean, Angélica, Jéssica, Andressa, Gabriel, Irani, Jefferson, Gustavo, Emily, Laísa, esposo, filhos, genros e netos convidam parentes e amigos para assistirem à missa de 30 dias que mandam celebrar em sufrágio pela alma de Maria José Leite. A missa será realizada na próxima quinta-feira, às 7:30 da noite, na Igreja Matriz da Pedra. Desde já, a família agradece a todos que comparecerem. Noticiamos a missa de 30 dias que mandam celebrar em sufrágio pela alma de Maria José Leite.
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3: Um caça da OTAN abateu um suposto drone russo que teria invadido o espaço aéreo da Romênia neste domingo. O incidente, que será investigado, eleva as tensões na região e levanta preocupações sobre a segurança e a soberania dos países membros da Aliança Militar. Um porta-voz da OTAN afirmou que o aparelho parece ser de Moscou, indicando uma possível violação territorial. Este evento ocorre em um momento de instabilidade geopolítica, com a OTAN reforçando sua vigilância nas fronteiras leste da Europa.

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0: Muito bem, estamos de volta aí na Sintonia do Sucesso. Um abraço pra Sirlene Siqueira, né, que ligou pra cá, estávamos conversando. Vou tocar a sua música, viu, Sirlene? Só não lembro qual foi a música aqui. Eu acho que foi Cabelos Loiros ou foi Cabelos Brancos, né? Cabelos Loiros ou Cabelos Brancos. Tinha um Carreiro e Pardinho, né? Acho que seja essa, né, Sirlene? Manda aí a mensagem pra mim, minha querida, pra eu saber aí certinho o nome da sua música. Que eu acabei esquecendo aqui, não anotei aqui no computador, acabei esquecendo. É, manda aí pra mim aí uma mensagem falando aí como é o nome da música e do cantor, viu, minha querida? Um abraço pra você e toda a turma, sempre ouvindo a nossa programação. 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Muito bem, vamos prosseguindo aí do 991-58-4337, é o Zap Zap do Sucesso.
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0: Pode mandar seu áudio. Alô, Sirlene, lá de Buíque, do Cinco Fundão. Bom dia, Sirlene.
2: Olá, Jotelicida. Bom dia, Sirlene. Gostaria de ouvir com Zezé e Luciano, Amores que Vem e que Passam. E com ela ofereço para Afonso, meu filho Alain Anderson, para Maria Honora Aida, a Maroca, para João Pifeto, com prazer de estar aí, todos os seus familiares, para Lúcia Cirilina Pereira e Zé, todos os seus familiares no Sítio do Meio, para você, JL, e todos os seus familiares, um forte abraço e tenha uma ótima segunda-feira abençoada por Deus.
0: Valeu, Sirlene, muito obrigado. Sirlene, né? Tem a Sirlene e também tem a Sirlene. Bem parecido, né? Às vezes chamo a Sirlene de Sirlene e a Sirlene de Sirlene. Fico trocando aqui o nome das duas, né? Bom dia, Sirlene, aí no fundão. Muito obrigado pela sua companhia, minha querida. Uma excelente manhã pra você, todo mundo ligado aqui na gente. Eu agradeço aqui a companhia. Nossa amiga Maria Cícera. Alô, Maria Cícera, da Rua do Campo. Bom dia, Maria Cícera.
3: Bom dia, JL, Silva, tudo na santa paz de Deus. Deus abençoe você e eu também por aqui, tudo na santa paz.
0: Bom dia, minha querida, uma excelente manhã para você aí na Rua do Campo, agradeço a companhia, agradeço a sua audiência. Lenira Ramos de Venturosa, bom dia, Lenira.
4: Bom dia, meu querido e amado amigo JL Silva. Sou Lenira de Venturosa, gostaria de ouvir, passa lá em casa, Senhor, para oferecer a minha manita, o meu pai Zezinho Batu com toda a família, a minha primeirinha e toda a sua família, a dona Maroca e toda a sua família, a Cicinho Casuzinha, dona Isaura e toda a família, a meu grande amigo Matheus e Mirim, meu grande amigo Aldério e toda a sua família, a todos os meus familiares, a todos os ouvintes e a todos os meus amigos. Dizer a todos que amo todos por iguais, que Papai do Céu dê uma semana abençoada. Cheiro no coração de cada um. Amo todos por iguais. Cuida, Jota, cuida, inclusive tu. Lenira de Venturosa. Bom dia, amigão.

Vamos então prosseguindo da melhor sintonia, todo mundo ligado aqui na melhor, todo mundo sintonizando os 98,7. Zezé de Camargo e Luciano, a música que você precisa ouvir, a 98 toca pra você, pra recordar, curtir, matar a saudade. Preciso de um tempo. 9:52 agora.

0: 98,7, a festa musical no seu rádio, a música que você gosta, o som que você pede, a 98 toca. Lourenço e Lorival, valeu pra Silene Siqueira, mandando aí um abraço especial pra esposo dela, Lorival, aí nos acompanhando. Alô, Lorival, bom dia, né? Bom dia, bom dia, uma ótima segunda-feira pra vocês.
1: Oi, bom dia!
0: Chegando agora o sucesso que você pede, o som que você gosta, Padre Edson Rodrigues vai cantar um toque pra Lenira Ramos, lá da cidade Venturosa. Chegando a música do ouvinte, a gente toca. Passa lá em casa, Senhor, 10 horas pontualmente.

0: 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Muito bem, tá aí, passa lá em casa, senhor, pra Lenira Ramos em Venturosa. Tá todo mundo programado aqui na nossa sintonia. Bom dia, uma ótima segunda-feira, começo de semana. Bom dia pra você, amiga dona de casa, você que tá no comércio, você que vem trafegando a BR-424 aqui na Pedra, vem de Arco Verde, vem de Venturosa. Você, internauta, se ligando, se plugando através da internet, a gente agradece a companhia. Eu sou o JL Silva.
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0: Missa de 30 dias, convite. Familiares, Genesi Cavalcante, Jean, Angélica, Jéssica, Andressa, Gabriel, Irani, Jefferson, Gustavo, Emily, Laísa, esposo, filhos, genros e netos, convidam parentes e amigos para assistirem à Santa Missa de 30 dias que mandam celebrar em sufrágio pela alma de Maria José Leite. A missa será celebrada às 7h30 da noite na Igreja Matriz da Pedra, na quinta-feira, dia 20. Desde já, a família agradece a todos que comparecerem. Hora certa no interior de Pernambuco, 10h07.
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0: O veterano ator José de Abreu, aos 80 anos, alcança uma marca impressionante. 45 anos de carreira dedicados à TV Globo. Neste domingo, o artista abriu o jogo sobre sua longa trajetória e garantiu que nunca sofreu qualquer tipo de censura por parte da emissora, mesmo com seu conhecido ativismo político. Prestigiado e com um novo personagem prestes a estrear na novela das sete, Por Você, José de Abreu afirmou que a longevidade na profissão é uma mistura de talento, oportunidade e sorte. Ele ainda comentou sobre a nova dinâmica do mercado audiovisual, onde os atores têm mais liberdade para circular entre diferentes plataformas.
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4: 10:08.
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1: De volta com o nosso Super Manhã, 10 horas 15 minutinhos, 10 e 15. 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
1: seu áudio 99158-4337. Vamos então aqui para o zap. A Maria Cícera da Rua do Campo. Bom dia, Maria Cícera.
3: É para mim, fazendo um favor.
1: Certo.
3: Qualquer um aí, Zezé, para mim.
1: Zezé de Camargo.
3: Oferece,
1: né?
3: A Dona Rosa, Rosário, okay. Viane, seu Doda, Maria de Murilo, Rosace, Neta, Amanda, Heleno, Madeli, compadre Naldo, Nael, Nadiel. E aqui, referência da Maria. Maria Cícero lá da rua da pista, a beira da pista, Tidite. Da quadra abaixo.
1: Valeu, Maria Cícero. Muito obrigado, minha querida. Muito obrigado pela companhia.
0: É

0: sou eu mesmo te fazendo companhia, aquela companhia maravilhosa. Pois é, o nosso amigo Uriel aí do sítio Vito, ele e toda a família aí nos ouvindo, obrigado aí pela companhia, nosso amigo Uriel, que em breve será candidato a vereador nas próximas eleições municipais pelo município da Pedra, né, Uriel? Um abraço também aí pra Hilda, Maria Honório, Silene, né, Zé Regino e toda a família, bom dia!
1: Oi, bom dia!
0: Tá chegando pra gente Zezé de Camargo e Luciano, a música bonita, Andorinha Machucada, pra Maria Cícera da Rua do Campo, bom dia! Bom dia!

a Colômbia solicitou aos Estados Unidos a suspensão de tarifas sobre seus produtos, buscando apoio para a reconstrução do país após o devastador terremoto da última semana. O sismo, que registrou magnitude 7,4, deixou 294 mortos e 320 desaparecidos, além de milhares de feridos e casas destruídas. As tarifas impostas pelos Estados Unidos aumentaram recentemente e a Colômbia busca aliviar a pressão econômica enquanto lida com a crise humanitária. Os Estados Unidos já anunciaram uma ajuda humanitária de 11 milhões de dólares, elevando o total da assistência para 26,5 milhões de dólares.

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1: Super Manhã de volta para tocar as últimas de hoje aqui do nosso Super Manhã desta segunda-feira. Segunda maravilhosa. Chegando o som da Mariah. 98 FM para recordar, curtir e matar a saudade.

0: da mais ouvida, da rádio que toca somente as melhores, o Zé Felipe, meu grito de amor, as últimas de hoje. Minha gente, na sequência, você acompanha o Jornal da 98, seu jornalismo campeão no horário. Hora certa, 10 horas 41 minutos.
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5: Olá, ouvintes. O Salmo 39, versículo 1, tem uma afirmação do rei Davi muito interessante. Aqui diz assim: pensei comigo mesmo, guardarei os meus caminhos para não pecar com a minha língua, protegerei a minha boca com a mordaça quando os ímpios estiver diante de mim. Davi, aqui ele fala da importância e do cuidado que nós devemos ter quando tivermos principalmente diante dos ímpios. Às vezes, na nossa boa vontade de querer ajudar, querer cooperar, até querer evangelizar, nós falamos mais do que devíamos. Diante dos ímpios é preciso ter muito cuidado, porque qualquer palavra pode se voltar contra nós. A palavra de Deus diz que a palavra da salvação é loucura para o mundo que perece. As coisas de Deus para o ímpio é uma loucura, ele não vai compreender. E talvez você muitas vezes até arrumou confusão porque tentou levar a palavra de Deus para pessoas que não compreendiam aquela verdade. Antes de levar a palavra, ore ao Senhor, fale com Deus, peça para Deus preparar aquele terreno para receber a semente da palavra. Eu te garanto, haverá uma efetividade muito melhor. Que Deus te abençoe, um grande abraço.
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0: Bom dia para você, 10 horas 46 minutos. Hoje, segunda-feira, 17 de agosto de 2026. Eu sou o JL Silva e esse é o Jornal da 98 que já está começando. Segundo pesquisa BTG Nexus, no primeiro turno, o presidente Lula lidera com 41% e Flávio Bolsonaro tem 36%. É o que aponta a pesquisa BTG Nexus. Olha só. O presidente Luiz Inácio Lula da Silva, do PT, lidera o primeiro turno da disputa presidencial com 41% das intenções de voto contra 36% do senador Flávio Bolsonaro, do PL, segundo pesquisa BTG Nexus, divulgada na segunda-feira de hoje. A intenção de voto no petista na disputa no primeiro turno oscilou positivamente em primeiro percentual na comparação com a pesquisa divulgada em 10 de agosto, quando Lula havia pontuado 40%. Já Flávio Bolsonaro também oscilou um ponto para cima, de 35% na amostra anterior para 36% no levantamento de hoje. A vantagem do petista, portanto, se manteve em 5 pontos percentuais.

0: Hoje sol com muitas nuvens durante o dia e períodos de céu nublado. Na Pedra, noite com muitas nuvens, com mínima de 19 graus, máxima de 28, segundo o portal Clima Tempo.
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0: 10:48. E segundo a pesquisa Real Time Big Data, aponta... O que aponta aí a pesquisa, né? O que diz a pesquisa entre João Campos e Raquel Lira é que há um empate técnico, segundo aí a pesquisa Real Time Big Data. Uma nova rodada de pesquisas divulgada pelo Instituto Real Time Big Data na segunda-feira de hoje aponta um empate numérico na disputa pelo governo de Pernambuco. A candidata à reeleição, Raquel Lira, do PSD, e o candidato da oposição, João Campos, do PSB, surgem com 43% das intenções de voto no primeiro turno. Já na simulação do segundo turno, ambos registram 44% da preferência dos entrevistados. Vamos agora conferir o cenário aferido para o primeiro turno. Raquel Lira, do PSD, 43%. João Campos, do PSB, 43%. Já o Renan Alayas, do partido Missão, aparece com 3%. Ivan Moraes, do PSOL, 2%. Outros, 1%, branco, nulo, 4%. Não souberam ou não responderam, 4%. E a disputa entre Raquel Lira e João Campos no segundo turno fica a seguinte, segundo a pesquisa. Raquel Lira aparece com 44%, João Campos 44%, branco e nulo 5%, não sabem ou não responderam 7%. A pesquisa Real Time Big Data realizou 1.600 entrevistas em Pernambuco entre os dias 12 e 15 de agosto. As abordagens aconteceram via ligações telefônicas. A pesquisa tem nível de confiança de 95%. A margem de erro é de 2 pontos percentuais para mais ou para menos. O registro no Tribunal Superior Eleitoral, TSE, de Pernambuco, foi registrado aí, né? O registro aí aconteceu no Tribunal Superior Eleitoral, TSE, PE 06056/2026. Dez horas mais 51 minutos, 10:51 agora pelo horário de Brasília, você bem informado. E o TSE encerra prazo e registra 13 candidatos à presidência da República. A Justiça Eleitoral agora analisa registros para todos os cargos de 2026. É o que detalha o repórter Madison Euler.
1: O Brasil terá 13 candidatos à presidência da República para a disputa nas eleições de 2026. O prazo final para o pedido de registro de candidaturas foi encerrado às 19h deste sábado. Além do atual presidente Luiz Inácio Lula da Silva, do PT, que concorre à reeleição, os demais candidatos à presidência são Augusto Cury, do Avante, Clariana Barão, do Democracia Cristã, Edmilson Costa, do PCB, Flávio Bolsonaro, do PL, Hertz Dias, do PSTU, Renan Santos, do Missão, Rui Costa Pimenta, do PCO, Samara Martins, do Unidade Popular, Wilson Grassi, do Democrata, Romeu Zema Neto, do Novo, Ronaldo Caiado, do PSD e Pablo Massal, pelo PRTB. O Tribunal Superior Eleitoral também publicou as candidaturas registradas para os demais cargos em disputa. Foram registrados 194 candidatos a governador para os 26 estados e para o Distrito Federal. No Senado, este ano serão eleitos 54 novos parlamentares. Para este cargo, foram registrados 314 candidatos. Já para a Câmara dos Deputados, o TSE recebeu 7.610 registros de candidaturas para preencher todas as 513 vagas. Nos estados, há ainda 1.035 vagas para deputados estaduais. 11.056 candidatos foram registrados dentro do prazo. E para deputado distrital, foram registradas 420 candidaturas para 24 vagas. Agora, os registros passam pela análise da Justiça Eleitoral, que verifica o cumprimento dos requisitos legais para a confirmação das candidaturas. Da Rádio Nacional em São Luís, Madison Euler.
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0: Plantão de polícia. Homem é morto a tiros em bala na cidade de Tuparetama. Um ex-presidiário foi assassinado na noite da sexta enquanto estava em um bar localizado na Praça da Vila Bom Jesus, em Tuparetama, no sertão de Pernambuco. Gierlieson Alves da Silva, de 24 anos, estava sentado acompanhado de uma mulher de 28 anos e duas crianças, quando o indivíduo armado e com o rosto coberto surgiu em uma área de vegetação e atirou contra a vítima, que foi atingida e morreu sentada em uma cadeira. Durante o ataque, a mulher que estava no local também foi atingida por um dos disparos de arma de fogo. Ela recebeu os primeiros atendimentos no hospital da cidade e, devido à gravidade dos ferimentos, precisou ser transferida posteriormente para o Hospital da Restauração no Recife. Após os primeiros levantamentos periciais, o corpo do homem foi encaminhado para o IML de Caruaru. O caso foi registrado pela Delegacia de Polícia de Tuparetama, que ficará responsável pelas investigações. Idoso que matou o filho há 15 anos em Arco Verde foi assassinado por outro filho que vingou a morte do irmão. O idoso Aloísio Gonzaga de Queiroz, 72 anos, morreu na noite de sábado no Hospital Regional Rui de Barros Correia, em Arco Verde. A vítima estava internado na unidade de saúde desde o dia 28 de julho, após ter sido atingido por 17 golpes de faca. De acordo com informações da polícia, Aloísio Gonzaga de Queiroz foi morto a facadas pelo filho Denis Lopes de Queiroz, após passar 14 anos preso por matar outro filho, desde Lopes de Queiroz, há 15 anos. Ainda segundo a polícia, Aloísio saiu do presídio há 9 meses, onde cumpriu uma pena de 14 anos.

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A CBV, Confederação Brasileira de Vôlei, anunciou que vai aderir à política do COI, Comitê Olímpico Internacional, sobre a elegibilidade na categoria feminina. Ou seja, será obrigatória a testagem para identificar a presença ou ausência do gene SRY associado ao desenvolvimento masculino. A categoria feminina será exclusiva para atletas do sexo biológico feminino. Identificar a presença ou ausência do gene SRY associado ao desenvolvimento masculino. A categoria feminina será exclusiva.

0: 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Amanhã a gente se encontra às 8 horas da manhã no Jornal da Manhã, em seguida o Super Manhã. Na sequência, o programa Temas Nordestinos com o poeta Geraldo Pereira.
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0: Missa de 30 dias, convite. Familiares: Genesi Cavalcante, Jean, Angélica, Jéssica, Andressa, Gabriel, Irani, Jefferson, Gustavo, Emily, Laísa, esposo, filhos, genros e netos convidam parentes e amigos para assistirem à missa de 30 dias que mandam celebrar em sufrágio da alma de Maria José Leite. A missa será celebrada na próxima quinta-feira, às 7h30 da noite, na Igreja Matriz de nossa cidade. Desde já, a família agradece a todos que comparecerem. Noticiamos a missa de 30 dias de Maria José Leite.
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0: 10h58.
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1: Olá, meus amigos, bom dia. Estamos chegando, estamos começando mais um programa. Hoje, segunda-feira, 17 de agosto de 2026. Vamos com o primeiro programa da semana e vamos levar para você o melhor do Retrete Nordestino. Você que gosta do nosso trabalho, da cultura nordestina, vai ficar ouvindo até o meio-dia, viu? Até 12 horas, é uma hora de cantoria de viola com este amigo de vocês, Geraldo Pereira. Um abraço aos nossos amigos ouvintes da cidade, do Sítio Fazendas e Povoado. Vocês todos aí com o rádio ligado, ouvindo a Rádio Pedra FM a 98.7. Um abraço a todos vocês. Também um abraço à galera do Facebook que nos acompanha sempre, todos os dias. Bom dia, Ivonete Martins. Um abraço para você, minha querida amiga. Muito obrigado por estar nos acompanhando nesse momento. Um abraço a você e toda a família. Ivonete Martins. E vamos começar o nosso programa. Vamos trazer a primeira dupla de hoje, fazendo a abertura do nosso programa. Vem aí os Nonato, Raimundo Nonato e Nonato Costa. Vamos ouvir a dupla.
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Muito bem, acabamos de ouvir aí, né, a dupla é o Nonato, Raimundo Nonato e Nonato Costa fazendo a abertura do nosso programa. Vamos mandar um abraço aqui aos pessoal que estão nos acompanhando através do Facebook. A minha esposa, Dona Maria Aparecida, está também nos acompanhando. E também aqui o poeta José Vieira Filho, em Catolé do Rocha. Bom dia, José Vieira Filho, um abraço, meu poeta. Muito obrigado por estar nos acompanhando. Meu amigo Antônio Carlos, no sítio Cachoeira, no município de Pesqueira, está nos acompanhando. Um abraço, Antônio, para você, meu amigo, e sua esposa Cida e seus filhos aí, no sítio Cachoeira, aliás, as filhas dele, né? Aí no sítio Cachoeira, no município de Pesqueira. Um abraço a todos vocês. Vicente Pereira Barbosa, bom dia, Vicente Pereira Barbosa, aí nos acompanhando. Um abraço, muito obrigado. É o poeta, né? Vicente Pereira Barbosa. A minha prima Cícera Lopes, no sítio de Santa Maria, no município de Senharó, ali entre Senharó e Pesqueira. Bom dia, Cicinha. Bom dia, meu compadre Zé Davi, aí no sítio Santa Maria, já no município de Senharó. Nós já dividimos Senharó com Pesqueira, já é Cachoeira com Santa Maria. Um abraço para vocês aí, muito obrigado por estar nos acompanhando nesse momento. E quero mandar aqui um abraço ao meu amigo, é o Ademir Paz e Dona Maria, Ana Cristina e o Didi, na rua Israel Nery de Lima. Bom dia, um abraço para vocês, meus amigos. Meu amigo Gilvan, aí na Casa do Som, um abraço, Gilvan. Também mandar um abraço aqui ao meu amigo Alfredo Ramos. Alô, meu amigo Alfredo Ramos, que é também apresentador, locutor aqui na Rádio Pedra FM. Alfredo Ramos, um abraço, meu amigo. Também o meu amigo Zé Peitica e família, a nossa querida amiga Nayara. Alô, Nayara, aí no bairro São José, bom dia para você, seu pai, sua mãe. Um abraço a você e toda a família. O meu amigo Wilson Carrié, no sítio Mororó. Bom dia, meu amigo Wilson Carrié. Um abraço, meu amigo, aí por estar nos acompanhando nesse momento. Meu poeta Antônio Genesi Cordeiro, aí na região de Poção. Um abraço para você, meu poeta Antônio Genesi, que é irmão do poeta Chico de Assis, que mora no sítio Cachoeira, do campo de aviação, né? Um abraço para você, meu poeta Antônio Genesi. Também mandado aqui um abraço ao meu amigo Pedro Diniz e meu amigo Josa, sua esposa Nicinha, no sítio Mandu, nos acompanhando. Um abraço, muito obrigado, meus amigos. Meu amigo Zé Regino, Dona Maria Noro, Ailda, Erasma, Alvina, Rogério, Creiton, Kaique, Rian e Aline, Suelaine, Givaldo, Afonso e Silene, Nilo do Casarão e família, esse pessoal ali no sítio Fundão, no município de Buíque. Um abraço para vocês. Meu amigo Uriel, alô Uriel, sítio Vitor, bom dia, meu amigo Uriel. Esse aí é pré-candidato a vereador aqui na cidade nas próximas eleições para prefeito, viu? Nós já temos um candidato forte aí, o meu amigo Uriel. Um abraço para você, meu amigo. Muito obrigado por estar nos acompanhando. Aí eu vou trazer aqui uma dupla. Uma dupla que vai cantar agora é o Massimino Bezerra e o Antônio Jocedo. E eu quero dizer que essa dupla, Massimino Bezerra e Antônio Jocélio é do Ceará, de Fortaleza, é da cidade de Fortaleza, capital, né, capital do Ceará, e Massimino Bezerra é daquele Pernambuco, da cidade de Venturosa. Eu quero dizer ao pessoal que essa dupla vão estar cantando na minha residência. Eu estou promovendo uma cantoria para o Antônio Jocélio. Eu já conheço muito bem, já fiz versos com ele várias vezes. O Antônio Jocélio é um grande repentista, todo mundo sabe, todo mundo conhece aí, de Fortaleza. Ele vai estar na minha residência, viu? No dia 26 de setembro, viu? Vai demorar, mas eu vou avisando de vez em quando, lembrando ao pessoal, né? Vai ser no dia 26 de setembro, Antônio Jocélio e Massimino Bezerra, uma cantoria que eu estou promovendo para essa dupla lá na minha residência, ali no sítio Barragem, né? Próximo à cidade, todo mundo já sabe onde é. Dia 26 de setembro, viu? Deixa eu ver por aqui, mandar um abraço aqui a Neuza. Alô Neuza, bom dia Neuza, aí no bairro do Prateado, nos acompanhando. Cadê o Guilherme? Foi apanhar fava? Ele guarda fava pra mim, viu? Ele disse que ia apanhar um monte de fava. Ia mandar um bocado pra Tico e outro pra eu. Ô Tico, Tico e Maria, você prepara aí que Guilherme vai mandar fava pra vocês, viu? O Guilherme é gente boa, né? Não paga meia não, mas é gente boa.
o Guilinho é um cara importante, viu? É o Zé Bonitinho, viu? Zé Bonitinho lá do bairro Prateado, que eles querem o bonitão, né? Mas eu digo bonitinho, né? Ele que é o bonitão, mas eu chamo com ele o Zé Bonitinho, né? É, ô Neuza, ajeita o feijão que ele chega já, viu? Ele tá na roça, mas chega já. Bom dia, viu, Neuza? Um abraço. Meu amigo Cícero Lima, em Chucuru, aí de Belo Jardim. Bom dia, meu amigo Cícero Lima. Um abraço para você, muito obrigado, meu amigo, por estar nos acompanhando também através do Facebook. E vamos trazer aí Massimino Bezerra e Antônio Jocélio cantando Um Mote em Sete Sílabas. Vamos ouvir a dupla.

0: Muito bem, acabamos de ouvir aí a dupla Antônio Jocélio e Maximino Bezerra, essa dupla que vai... Antônio Jocélio vai estar aqui no dia 25 fazendo uma apresentação aí na festa do queijo, aqui na Pedra, no dia 25 de setembro. E dia 26 é um sábado, eles vão estar cantando na minha residência, estou promovendo aí para o Antônio Jocélio, um grande poeta e amigo, já conheço ele de muito tempo, e final já fiz vários versos aí com o Antônio Jocélio, um grande poeta, e todo mundo sabe que é um grande cantador. O meu amigo Cícero Lima está dizendo que Antônio Jocélio e Maximino Bezerra, a dupla, são uma dupla muito boa, nordestina, né? É uma das melhores duplas, tá certo, meu amigo Cícero Lima, aí é verdade, viu? Bom dia, Zefinha de Nequinho, um abraço para você, minha querida amiga, um abraço você que está nos acompanhando nesse momento, viu? Muito obrigado, Zefinha de Nequinho, né? É a Josefa Silva, né? É Josefa Silva. Deixa eu ver por aqui, nós temos Maria Josefa, bom dia, Maria Josefa, um abraço para você, muito obrigado por estar nos acompanhando. Rita Bezerra, bom dia Rita Bezerra, um abraço para você e toda a família, muito obrigado minha amiga Rita Bezerra, aí nos acompanhando também. E quando ela chega é para animar, viu? Quando ela chega, eu digo assim, o galo cantou na beira do meu curral, foi Maria Medeiro que chegou para animar, o que é que há, o que é que há? Eita, ela chegou para animar, a nossa querida amiga, a rainha das lives, Maria Medeiro, ali de Gravatá, vem chegando agora, um abraço, minha querida amiga Maria Medeiro, vem chegando ela, a princesa de Icó no Ceará, Joana Nunes, bom dia, minha querida amiga, um abraço para você e toda a família, aí na cidade de Icó, no Ceará, a moça cearense aí nos acompanhando, nossa querida amiga Joana Nunes, um forte abraço para você. É meu poeta João Abraão em Jijoca, no Ceará, vem chegando por aqui, um abraço meu poeta, muito obrigado por estar nos acompanhando nesse momento. E vem chegando outro cearense, é o Garganta de Ouro, é o poeta que tem a voz de ouro, o Antônio Eridan Pedrosa, da cidade de Itauá, no Ceará, um abraço meu poeta para você e toda a família e todos os cearenses aí que sempre nos acompanham, um abraço, muito obrigado, viu meu poeta. Vem por aqui, tem alguma... vamos aí com a canção de Lenira, né? Então Lenira pediu uma bonita canção e aí tem o áudio dela aí. Alô Lenira, bom dia.
1: Bom dia meu querido e amado Geraldo Pereira. Gostaria de ouvir a canção Meu Pé de Mandacaru para oferecer a todos meus amigos, a todos os familiares. E a todos os ouvintes, uma abençoada semana, cheiro no coração de cada um. Amo todos por iguais. Cuida!

É, muito bem. Aí falou Lenira, pedindo a canção Meu Pé do Mandacaru. E ela vai ouvir aí com o nosso grande poeta Marcelino Bezerra, aí da cidade de Venturosa. É, e vem por aqui. E essa bonita canção, Meu Pé do Mandacaru, eu quero oferecer à minha esposa, Dona Maria Aparecida, ofereço à minha querida amiga Ivonete Martins, que está nos acompanhando, ofereço à nossa querida amiga Joana Nune e também a Maria Medeiro e a Maria Josefa, também a que Maria Medeiro e também a, deixa eu ver, deixa eu ver por aqui, Maria Josefa e a Rita Bezerra, que também está nos acompanhando nesse momento, a Zepinha de Nequim, vai para ela também, para a Neuza também, que está nos acompanhando nesse momento. A canção é Meu Pé do Mandacaru. Bom dia, meu primo Geovane Feitosa, que está nos acompanhando. Bom dia, um abraço. Dora Alice Francisco de Lima, bom dia, um abraço aí em Água Branca, na Paraíba. A moça paraibana aí nos acompanhando, a Dora Alice, vai para você também essa bonita canção, Meu Pé de Mandacaru, viu? E ainda eu vou oferecer também aos poetas que cantam muito bem essa canção, é o Antônio Aridão Pedrosa, canta muito bem essa canção, o João Abraão também é outro grande cancioneiro, vai para eles também essa bonita canção, para o José Vieira Filho, que está nos acompanhando, o poeta Antônio Genesi, também nos acompanhando na região de Poção, ofereço ao meu amigo Antônio Carlos, no sítio Cachoeira, no município de Pesqueira, e família, deixa eu ver por aqui, ao poeta Francisco de Assis, um abraço para você, meu poeta, meu, aí, por aqui, eu esqueci um deles, assim que ele é paraibano, né? O Francisco de Assis, um abraço para você, meu poeta, muito obrigado, viu? Foi estar aí acompanhando o Geraldo Pereira. Também ainda quero oferecer essa canção à minha prima Cícera Lopes, o meu compadre Zé Davi, que é o esposo dela, no sítio Santa Maria, no município de Sanharó. Um abraço a todos vocês. E essa canção quero oferecer ela a Margarida e Eduarda, também ofereço a Dona Neuza na rua Júlio Tenório, a Dona Severina na rua da Compesa, ao meu amigo Francisco Barro, é o Fran, para ele e a esposa dele, também ofereço a Gilda aí no bairro do Prateado, para a Zepinha, a esposa do Rosa, no sítio Olho d'Água, ofereço ao meu amigo, a Neuza, ao Guilherme, ao Tico, Maria, aí no Parque de Vaquejada, também ofereço ao meu amigo Wilson Carié, lá no sítio Mororó, com certeza está com o rádio ligado, ouvindo o nosso programa. Essa canção é para todos vocês que estão ligados a ouvindo a Rádio Pedra Pima. Ofereço ao meu amigo pintor, meu amigozinho José, também a esposa do nosso amigozinho, e também a Regilene, filha do nosso amigo pintor, e o Valdinho. Um abraço para todos vocês, viu? Muito obrigado pela audiência. E ainda quero oferecer essa canção ao Ednei, aí no Parque de Vaquejada, e também ao meu amigo, ao Isaías, filho do nosso amigo Zé Patenta. A canção é Meu Pé do Mandacaru, canta Marcelino Bezerra. Vamos ouvir.

0: Muito bem, aí essa canção aí era pra ser com o Massimino Bezerra, né? Mas quando nós demos pra aí foi, caiu com o Paulo de Iguatu, mas deu certo, né? Mas eu gosto dela muito com o Massimino Bezerra, porque o Massimino Bezerra canta muito bem essa canção, mas deu pra, pra ouvir que o Paulo também canta bem, né? Mas eu gosto, 100% aí com o Massimino Bezerra. Essa canção, Massimino, se estiver ouvindo aí, desculpa aí, viu, meu poeta? Foi anunciado com você, mas caiu aí com o Paulo de Iguatu. Quando o Josinaldo levantou o som um pouquinho, aí nós dizemos que era Paulo de Iguatu, mas já estava tocando aí por aí com a bem a metade, viu? Já a metade da canção, aí eu deixei. E aí, mandar um abraço aqui a Edilena Alencar, em Faria Brito, no Ceará. Bom dia, minha querida amiga Edilena Alencar. Um abraço para você e toda a família. Meu amigo Paulo Salles, em Monteiro, na Paraíba. Bom dia, meu amigo Paulo Salles. Um abraço para você, meu amigo, e toda a família. É o poeta Antônio Humberto, é o poeta Lopes aí nos acompanhando. Um abraço, muito obrigado. Doralice Francisco está dizendo: gostaria de ouvir a canção Você Pra Mim Não Dá Mais. Você Pra Mim Não Dá Mais, né? Essa canção aí, deixa eu ver, com Severino Soares. Eu quero dizer a vocês aqui, não encontrou com o Severino Soares. Encontrou ela de autoria do Severino Soares, mas com o Expedito Sobrinho. E nós vamos tocar ela, viu? Daqui a pouquinho. Meu amigo Edmilson Pessoa, bom dia, Edmilson Pessoa, um abraço, muito obrigado por estar nos acompanhando nesse momento. Vamos trazer os apoios culturais e depois nós traz a canção Atendendo a Zefinha de Nequim e também a Doralice Francisco de Lima.
1: Hora certa. 11 horas e 31 minutos.
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0: 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E vamos mandar um abraço também aqui ao meu amigo, ao Manuel do Banco, também aí na rua Israel Nery de Lima. Bom dia, um abraço. Deixa eu ver, é o meu amigo poeta, acho que é o poeta, né? José Gomes. Alô, José Gomes, bom dia, um abraço para você aí nos acompanhando nesse momento. Muito obrigado. Salve Miriam, bom dia, um abraço. Também um abraço à nossa querida amiga de Boa Viagem no Ceará, Mari Barbosa. Um abraço, minha querida amiga, para você e toda a sua família. Muito obrigado por estar nos acompanhando sempre, né? Esse pessoal que gosta da nossa cultura, do nosso trabalho, sempre acompanha. Vamos tocar aí a canção Você Pra Mim Não Dá Mais. Nessa canção é de autoria do poeta Severino Soares Silva, mas quem vai cantar ela é Expedito Sobrinho, viu? Você que pediu aí, Zefinha do Nequinho e também Dora Alice, essa canção não tem ela gravada aqui com o Severino Soares, não, mas a canção é de autoria dele e quem vai cantar é Expedito Sobrinho. Bota o homem pra cantar.

Muito bem, aí foi a canção Você Não Dá Mais, Não Dá Mais, né? Você Não Dá Mais Pra Mim. É você. Deixa eu ver por aqui, tá aqui. É você pra. Você Não Dá Mais, né? Pra mim não dá mais. É assim essa canção, né? É de autoria do poeta Severino Soares, que mora em Glória do Goitá, na vila de Apoti, em Glória do Goitá, aqui no nosso querido Pernambuco. É, e nós vamos ouvir mais uma canção, essa canção oferecida a todos vocês que estão aí no Facebook, viu? E eu quero oferecer ela à Aparecida Tenório Alves, ao Zé e ao Elinho, aqui no centro da cidade, nos ouvindo ali ao lado da rodoviária. É, por aqui... Estou um pouco triste. Ontem à tarde faleceu a esposa do meu tio. Agora quem é que está dizendo? Passou e eu não vi, estou vendo aqui o nome, eu não vi quem é, né? É você aí que perdeu o seu tio, perdeu a esposa, né? O meu sentimento, viu? É para toda a família. E vamos prosseguindo, né? Vamos ouvir mais uma canção. Essa canção oferecida a toda essa galera que está aí no Facebook e a todos vocês que estão com o rádio ligado. Eu quero oferecer ela ao meu amigo Antônio no sítio Pedra d'Água, para ele e família, essa bonita canção. E também ofereço ao meu amigo Cícero lá na Pedra Preta. Ofereço a toda a família Noro ali no sítio Fundão, no município de Buíque, ao meu amigo Uriel no sítio Vitor, o nosso pré-candidato a vereador aqui na nossa cidade. Também quero oferecer ao meu amigo Zé Nilo, no sítio Ouro Branco, essa bonita canção. Eu ofereço a Zezinho Batu e família, também a Lenilda, no sítio Rio dos Boi, para ela e toda a família. Ofereço ao meu amigo Juvenal, no sítio Azevém, para ele e família, essa bonita canção, que quem vai cantar é com espécie de sobrinho, é Lourival Pereira, né? Lourival Pereira cantando de autoria do poeta Expedito Sobrinho. A canção é... Qual é ela, querido? É A Voz do Apaixonado, né? Então, é A Voz do Apaixonado. Vamos ouvir. Então, deixa o homem cantar.

0: Muito bem, aí acabamos de ouvir com o Lodival Pereira, cantando de autoria do saudoso Expedito Sobrinho, a canção A Voz do Apaixonado. Depois vamos botar ele para cantar uma outra, né? Essa outra vai ser muito boa também, essa outra canção que ele vai cantar, o Lodival Pereira. É mandado aqui um abraço à minha irmã Edileuza Paz, em Guarapari, Vitória do Espírito Santo, para ela, para todas as minhas irmãs que moram lá e todos os meus sobrinhos. Um abraço a todos vocês, viu? Edileuza! Edileuza a gente chama Xoxa com ela, né? É, dentro de novinha que a gente chama Xoxa, mas ela é grandona, viu? Ela não é xoxinha, não. É, e também mandar um abraço aqui a José Ezequiel Lima. Alô, José Ezequiel Lima, bom dia, um abraço. Muito obrigado por estar nos acompanhando, viu? Um abraço de verdade para você e toda a família. É, por aqui é Safisa, né? Safisa Aguiar, bom dia, um abraço para você também nos acompanhando, muito obrigado. Esse povo bom, esse povo que nos acompanha. Ela que mora no. Por aqui. No Mucambo, Ceará. Alô, Ceará! Um abraço a esse povo bom. Se tiver por aqui, Safisa Aguiar. Um abraço a você e toda a família aí no estado do Ceará. Vamos fazer a segunda parte dos apoios, né? E depois nós traz mais uma bonita canção com Lourival Pereira. Essa vai ser boa, essa é de chorar, viu, Maria Medeiro?
1: Hora certa!
2: 11 horas e 49 minutos.
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0: 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E agora vamos ouvir mais uma canção, mais uma vez com Lorival Pereira. Oi, Ivanete Martins, essa canção aí é pra chorar, viu? Essa daí é muito boa, viu, Maria Medeiros? Maria Medeiros chora muito. Adilena Alencar, Zafinha de Nequim, deixa eu ver por aqui. Tem a outra pessoa ali, deixa eu ver por aqui. Essa Safisa, né? Aguiar. Ela é irmã de Frank Aguiar, Frank Aguiar é um grande cantor, né? Eu gosto da música dele. Deixa eu ver por aqui. A Dona Maria Aparecida está por ali. A Dona Aparecida, a Maria Aparecida é a minha rainha, viu? Da minha casa, do meu lar. É ela, Dona Maria Aparecida. Ei, essa bonita canção quero oferecer ela a Zé Rinaldo, ali na Fazenda Recanto, que está sempre com o rádio ligado, ouvindo o nosso programa. Um abraço para ele. Eu ofereço ao meu primo Giovanni Feitosa, ali no sítio Veneza. Eu ofereço a Régio e ao Vando e família, ali no sítio Veneza, também nos acompanhando. Meu amigo, o João Trocate, lá na Veneza também, um abraço para ele. Todos vocês aí do sítio Veneza, um abraço, muito obrigado pela audiência. Vamos aí com a canção, com Lorival Pereira cantando mais uma vez. Não acredito que você vai me deixar. Essa daí é boa. Chora, Maria.
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0: Muito bem, aí foi Lourival Pereira cantando e que mandou bem, viu? É, aí foi Aparecida Tenório Alves, ela que é fã também do poeta nordestino. Um abraço, viu, minha amiga Aparecida Tenório Alves. É o Edivaldo Araújo. Bom dia, Edivaldo Araújo. Um abraço para você. Muito obrigado por estar acompanhando o Geraldo Pereira, viu? É, deixa eu ver por aqui. Aparecida Tenório está dizendo: bom dia, Geraldo Pereira. Deixa eu ver por aqui. É um ótimo início de semana para todos nós e para todos os ouvintes. Um abraço, muito bem, muito obrigado, Aparecida Tenório Alves, né? A gente acompanhando. Zé Rinaldo, aí na Fazenda Recanto, bom dia, Zé Rinaldo, um abraço a esse povo todo, a esse povo bom. Meu amigo Francisco Belo e sua esposa Gel, no sítio Gia, também nos acompanhando, um abraço, muito obrigado a todos vocês. Bem, por hoje é só, quero agradecer a você que esteve com o rádio ligado, ouvindo a Rádio Pedra FM, o programa Temas Nordestino, na apresentação deste amigo de vocês, Geraldo Pereira, né? É, eu sou o poeta Geraldo Pereira, e muito bem, agradecer a todos vocês que nos acompanharam no Facebook. Um abraço a vocês e espero contar com a presença de vocês amanhã às 11 horas, viu? Às 11 horas nós estamos juntos de novo. Um abraço deste amigo de vocês, Geraldo Pereira, e até amanhã, se Deus quiser.
1: Hora certa. 12 horas e 1 minuto.
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já estamos aqui, meus queridos amigos, ouvintes do Brasil, para comandarmos mais um programa Amado Batista, o mais amado do Brasil. Estamos aqui com Charles Elp, Franklin Russo e principalmente com você, que é o mais importante de toda a nossa jornada de trabalho aqui no rádio, na comunicação. Tudo legal, gente? Tudo preparado para ouvir o programa do mais amado? Então vamos nós. Começando hoje, trazendo a música Amor Antigo.

0: E agora, meus amigos, eu quero começar a atender as mensagens dos meus amigos. Vou falar agora com Sueli Sabino, nossa cliente, nossa amiga, nossa ouvinte. Fale aí, Sueli. Diga, minha amiga.
1: Oi, bom dia, Delcio Moura.
0: Bom dia.
1: Boa tarde. Todos da rádio, bom dia a todos da Saúde com Beleza.
0: Isso.
1: Meu nome é Sueli Sabino. Eu liguei para me pedir uma música, Vem Morena.
0: Certo.
1: Ofereço meus filhos, minhas filhas, meu neto, minha neta, minha nora.
0: Sim.
1: A todos da família.
0: Legal, Sueli. Ela mora na cidade de Colniza, em Mato Grosso. Sueli está sempre falando com a Zélia. É uma grande cliente da Saúde com Beleza. Tô sabendo da sua história, Sueli. Tô sabendo. Chegue mais, minha amiga. Esteja sempre aqui com a gente, viu? Toque para ela, Franklin Russo. Vem, Morena.

0: Aqui você ouve os grandes sucessos do Amado Batista tocando no seu rádio. Alô, quem tá aí para falar comigo?
1: Boa noite.
0: Boa noite.
1: Quero ver sua voz amanhã pelo rádio.
0: Certo.
1: FM, Nova Vitória FM.
0: Sim.
1: Gostei muito de falar contigo naquele dia.
0: Ô, Nova Vitória FM, quem é a pessoa aqui que tá falando?
1: Fala, meu amigo, tudo bem?
0: Tudo.
1: Esta que saiu, se puder ouvir, te ouvindo, toque isso aí. Novo, repite pra mim.
0: Sim, repeti essa música. Qual que música que é?
1: Boa, meu amigo, tudo bom? Repite isso aí, se puder. Cabo do Maranhão, igual pra mim.
0: Ele quer que repita pra você, fora essa dor que me mata. Não é isso que tava tocando? É? Serenata é o nome, Charles Help? É isso? Serenata, vamos tocar pra ele, Franklin Russo.

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Viva o hoje. O ontem já foi e o futuro pede que você viva bem o hoje. O hoje chama-o, pede o seu concurso, deseja mostrar o que pode ser para você. Não se dê por vencido, não se sinta preso nas grades do ontem, como se nada pudesse ser feito além do que você vem fazendo. Veja o hoje como uma oportunidade que não pode perder, como a terra pronta para receber o plantio, como o momento de levantar voo, de progredir e ser feliz. Você sente ser melhor o futuro quando utiliza a potência seu hoje. Bacana demais esta mensagem do nosso quadro, já dizia o véi deitado. E agora o amado Batista canta para nós aquela nossa casa.

0: eu estou de volta, levando para todo o Brasil mais um programa do Amado Batista. Tá aqui minha amiga Maria Sônia para falar comigo. Fale aí, Maria. Bom dia, boa tarde, boa noite.
1: Bom dia, Deus Senhor. Tudo bem com você?
0: Tudo, amiga. Certo.
1: Gostaria que você passasse uma música com o Amado Batista.
0: Sim.
1: A única.
0: Certo.
1: Ofereço pra toda a minha família, pra quem gostar da música.
0: Sim.
1: E ter um bom dia e desejo um bom trabalho para você.
0: Obrigado, Maria Sônia, obrigado. Aí está mais uma vez a participação da minha amiga Maria Sônia, que pede pra gente tocar a única.

0: Regina, você tá aí, minha amiga? Fala, amiga.
1: Bom dia, Delcio Moura, tudo bem?
0: Tudo ótimo.
1: Sou ouvinte do seu programa das 6, com o Amado Batista.
0: Sim.
1: Da Cristal FM, em Sim. Oliveira dos Brejinhos, na Bahia.
0: Que legal.
1: Gostaria de ouvir Princesa,
0: Sim.
1: com Amado Batista.
0: Claro.
1: E oferecer para todos os brejienses.
0: Sim.
1: Que gostarem da música. Para você.
0: Obrigado.
1: E toda a sua equipe aí de trabalho.
0: Obrigado, um Regina.
1: Abraço.
0: Outro abraço, Regina. Oliveira dos Brejinhos. Liderança total do Edelson Moura no ar. Ouça Amado Batista cantando.

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0: Canto, ouvindo Edelson Moura no Brasil todo, eu mato a cobra e mostro o pau em todo o Brasil.
1: Boa tarde, Edelson Moura, amigo. Eu gostaria de pedir a música do Amado Batista.
0: Sim.
1: Sol Vermelho.
0: Boa tarde.
1: Márcio Vila Nova Milhão.
0: Boa tarde, Márcio. Boa tarde, Vila Nova, Milhã, Ceará. É isso aí, Márcio.

0: Tem aqui um pedido do Aguinaldo Santana. Olá, Edelson Moura, tudo bem? Eu estou em Tapiramutá, na Chapada. E o Aguinaldo Santana diz aqui, minha gente, que ouve todo dia o nosso programa lá na Chapada, em Tapiramutá. Ele esqueceu de falar aqui qual a rádio que ele escuta. Eu gosto muito de saber, além da cidade, eu gosto de saber qual a emissora, até mesmo para a gente poder divulgar, tá falando aqui no rádio, qual é a emissora, qual é a rádio, não é mesmo? Bacana, muito obrigado, Aguinaldo. Um grande abraço a todos aí de Tapiramutá, Bahia. Ô, trem!
1: Olá, Deus Moura, bom
0: Olá,
1: dia.
0: Olá, bom dia.
1: Tô passando para desejar um feliz dia dos pais para você.
0: Obrigado.
1: Que ainda não se falou mais.
0: Ô, menino.
1: O seu número tá aqui, mas eu acho que você trocou de celular, eu acho, né?
0: Tô na área, amiga.
1: Bora ver,
0: obrigado aí, Dia dos Pais já passou, mas todo dia, não é, Cida? É Dia dos Pais, muito obrigado, viu? Um abraço e vai a próxima música aqui que nós vamos tocar agora. Essa música é bonita, chama-se Chance.

0: Vamos lá, minha gente, vamos continuando. Este programa é sucesso em todo canto, é sucesso aonde passa, é sucesso na sua rádio, é sucesso na Rádio Estúdio Brasil, de ponta a ponta deste país.
1: Bom dia, Tessa Moura.
0: Bom dia.
1: Tessa Moura.
0: Boto sim.
1: É Luta aqui de Santana, ela assiste a rádio.
0: Opa.
1: Ai, doutor, viu?
0: Sei.
1: Fica com Deus.
0: Obrigado, igualmente.
1: E até já. Dá um abraço na sua família aí, que eu mandei Deus tomar
0: certo.
1: Conta de você.
0: Certo, certo. Obrigado.
1: É Luta aqui de Santana, como diz, sabe, de...
0: Sim, sim.
1: Comunidade de Ginipapo de Minas.
0: Sei, sei. Tá bom. Ela não falou o nome da música, né? Não falou nada o nome da música, qual a música ela queria. Vamos tocar pra ela o Príncipe.

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Vamos trazer agora mais uma do Amado Batista. É sempre assim.

0: Pode falar, meu povo, que o Edelson Moura escuta.
1: Boa noite, boa tarde.
0: Bom dia, boa tarde.
1: Edelson Moura.
0: Isso.
1: Tudo bem?
0: Tudo ótimo.
1: Sou Marilene de Araújo Gomes.
0: Oi, Marilene.
1: Gostaria que você cantasse a música de Amado Batista. Seresteiro da Noite.
0: Certo.
1: Para todos os ouvintes que gostarem da música, para você.
0: Obrigado.
1: Para sua esposa, Zé.
0: Obrigado.
1: E para todos os ouvintes.
0: Que bom.
1: E ofereço também para os ouvintes da Cristal FM 87,9.
0: Sim.
1: Um bom dia, boa tarde, boa noite.
0: Bom dia.
1: Meu nome é Marilene de Araújo Gomes, mas conhecida como Maga, tá?
0: Tá bom, Marilene.
1: Tchau, Edafon.
0: Tchau, Marilene. Obrigado. Um abraço aí a todos da Cristal FM. E você pediu e vai ouvir. Seresteiro das Noites. Vamos ouvir.

Chegou a hora do Edelson Moura cantar, minha gente. Hora de trazer uma música que nós interpretamos, mas antes eu queria convidar todas as pessoas que estão me ouvindo a seguirem as nossas páginas nas redes sociais. É, o véi tem o Instagram, o véi tem o TikTok, o véi tem o Facebook, não é? Ainda tem também o YouTube. É só procurar o Edelson Moura, você vai encontrar em todas as redes, ok? Então vamos lá. Vamos caprichar e seguir as nossas páginas, comentar, clicar no coraçãozinho, curtir, não é? Fico contente de receber você lá nas minhas páginas das redes sociais. E agora eu vou cantar para vocês. Esta tarde só houve promessas.

0: Já vou embora, viu? Muito obrigado a todo mundo pela audiência no programa de hoje. Fiquem com Deus. Amanhã, se Deus quiser, estarei de volta com mais um programa do Amado Batista para vocês. Tchau e até lá.
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9: Já estamos aqui, meus amigos, prontinhos para levar até sua casa, até seu rádio, mais um programa Ligação Nacional. Edelson Moura por aqui com Charles Help, Franklin Russo, Zélia, Marcelo, todos nós, meus amigos, vamos procurar levar até você um programa alegre, cheio de conteúdo legal, de brincadeiras e ainda a participação do ouvinte. Vamos começar trazendo a primeira música deste programa. Música.

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1: Anime-se no decorrer do dia. Mesmo que tenha se levantado da cama de mau humor, que tenha saído de casa e chegado ao local de trabalho sem vontade de rir ou de conversar com ninguém, acredite que durante o dia tudo pode melhorar. Se começar o dia bem, tudo bem. Mas caso contrário, faça em silêncio uma prece a Deus. Se não puder fazê-la, feche os olhos, respire fundo várias vezes, anteveja as modificações positivas e sinta-se mais forte e paciente. Se você se modifica, tudo muda. Para ficar melhor, até um copo d'água, tomado com a esperança, tem valor.

Continua para todo o Brasil o programa Ligação Nacional. Eu quero agora abraçar a minha ouvinte Elci Brito. Elci mandou a mensagem, ela está me ouvindo em Taiobeiras, lá no Estadão de Minas Gerais. Obrigado, viu, Elci? Continue aí, sempre ligadinha na gente. Quero ter a oportunidade, muito em breve, de visitar a cidade de vocês. Já fui convidado para comer uma galinha caipira com o Culu Tubano. Ele disse que é para poder eu ir para aí, comer uma galinha caipira, e qualquer dia eu vou aparecer mesmo. Um abraço, Taiobeiras. Um abraço, Elci Brito. E para vocês daí de Minas Gerais, vai essa música linda.

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3: Alô, alô, minha amiga Isabel, alô, Petrolina. Esta cidade linda e maravilhosa.

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1: Bom dia, Delcio Moura.
0: Bom dia.
1: Eu estou ligando para dizer que gosto muito do seu programa.
0: Que bom.
1: É muito gostoso de assistir.
0: Obrigado.
1: Estou aqui em Petrolina e gostaria que você passasse uma música.
0: Sim.
1: Das suas, porque todas são muito bonitas.
0: Certo. Obrigado.
1: Para minhas irmãs, que moram aqui em Petrolina, Isabel, minhas sobrinhas.
0: Sim.
1: E meus amigos lá da Ponte da Serra, que eu moro na roça, né?
0: Certo.
1: Muito obrigado e um bom dia.
0: Bom dia, boa tarde, boa noite, minha amiga. Vamos curtir Edelson Moura, que ela gosta de ouvir a música nossa. Missão Impossível.

0: aqui é o programa Ligação Nacional para todo o Brasil. Vamos falar agora com a cidade de Barra do Corda, uma linda cidade do estado do Maranhão. Ô, coisa boa.
1: Olha, seu Moura, bom dia, boa tarde, boa noite. Aqui boa noite. É o Nego Liar, de Barra do Corda, no Maranhão.
0: Ô, Nego Liar.
1: Seu Moura, eu queria pedir uma música aí do Amado Batista, Estrada.
0: Certo.
1: Ok?
0: Certo.
1: Aí eu vou mandar pra você, sua família, pra todos os ouvintes aqui de Barra do Corda.
0: Sim.
1: E para todo o pessoal, os ouvintes todos que estiverem na escuta do programa.
0: Certo.
1: Ok, amigo?
0: Ok, Nego Liar, muito obrigado. Franklin Russo, tem aí essa música que ele quer ouvir com o Amado Batista? Estrada. Se não for Estrada, deve ser Estrada Velha, não é? Você é inteligente, vai achar.

Esses dias, uma pessoa perguntou se meu livro já estava pronto. Eu ainda tenho dúvidas quanto ao lançamento. Meu livro está pronto, ele está na forma, mas eu ainda tenho dúvida de que será que as pessoas terão interesse em ler essa história, essa trajetória de vida, essa trajetória de experiência no rádio, nesses 50 anos que estamos aqui. Às vezes eu me pergunto, será que as pessoas vão querer saber disso? Será que vale a pena lançar? Ou eu irei passar vergonha e só vou vender 3 livros? Um para Zélia, um para Marina e um para mim mesmo. E quem sabe, não sei, um para o Franklin Russo e um para o Charles Help. Na verdade, o livro está pronto. Chama-se A Voz Que Não Silencia. Contando toda a nossa trajetória de rádio, de comunicação na Amazônia, de comunicação no país todo. Enfim, será que o Edelson Moura não vai passar vergonha? Quem aí gostaria de me dar essa sugestão, essa opinião para me ajudar a tomar uma decisão?

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7: Galera, nós precisamos ser muito inteligentes nesta próxima eleição. 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O cidadão saiu com esse negócio de saidinha de Dia dos Pais. Ele foi solto, foi lá na casa da ex-mulher dele, pegou duas filhinhas dele, uma de 5 anos e uma de 8 anos, matou as duas filhinhas e ainda pegou o celular e ligou para a polícia. 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São estes mesmos juízes que você quer para você, para sua vida? Juízes que ficam soltando vagabundos, estupradores, assassinos, pilantras. É mesmo este país que você quer para você?

0: Arrocha!
1: E agora, a hora do besteirol. Oi, Zélia!
2: Oi, Edelson!
1: Bom dia, boa tarde,
2: bom dia, boa tarde, boa noite.
1: Tudo legal, não é?
2: Ai, tudo bem, eu tô cansada, viu? Esse mês de agosto é muita festa, muita coisa, né?
1: O pessoal fala que mês de agosto é o mês do desgosto.
2: É nada, teve tanta festa aqui, foi tanta felicidade. Ai.
1: É, eu acho que não, porque
2: o mês de agosto é o mês do aniversário. Dia dos pais,
1: aniversário da Marinha.
2: É, você sabe que semana passada foi o seu, né? Uhum. Aí foi aquela festança, aquela coisa.
1: Aquela com milança.
2: Não, aí pra agora, nessa semana, foi da Marina. Agora tem que passar um mês fazendo dieta,
1: e
2: né?
1: Recuperando.
2: Porque...
1: Os açúcar, as coisas todas.
2: É, não, açúcar, massa, doce, é salgadinho.
1: Qual é o besteirol de hoje?
2: O besteirol de hoje é... O que perde a cabeça de manhã e ganha de volta à noite?
1: Que perde a cabeça de manhã...
2: E ganha de volta à noite.
1: Ganha de volta à noite.
2: É.
1: Não é o sol, não? A lua?
2: E ele perde a cabeça de manhã?
1: Sei lá.
2: É, Deus.
1: A lua desaparece, o sol aparece. É uma confusão terrível.
2: Não, mas ele não é cabeça.
1: E o que é, então?
2: O travesseiro.
1: É?
2: O travesseiro.
1: Ele
2: perde a cabeça de manhã, é? Porque você se levanta.
1: Sim.
2: E ganha novamente à noite.
1: Tá.
2: Uai, né, não?
1: Que besteira.
2: Uai, mas...
1: Meu Deus.
2: Né, não?
1: Tchau, Zélia.
2: Tchau, Edelson.

0: 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Fala pra mim, vai.
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Eu vou agora mandar um abraço para Valdeci, ouvinte de Pontes Lacerda, lá no estado de Mato Grosso. Nosso programa é retransmitido pela Rádio Jornal. Cadê Nereu de Almeida, hein, gente? Cadê Max, Nereu? Cadê esse pessoal? Por que será que Nereu sumiu, me abandonou aqui? Não quer mais saber da gente? Qual o motivo? Qual foi a graça? Onde que está a graça nisso, Nereu de Almeida? Onde que está a graça nessa situação? De você nunca mais mandar uma mensagem aqui. Ô, cachorro velho, como vai, cachorro velho? Pelo menos assim. Pra eu saber, né, o que é que tá havendo, o que é que tá acontecendo, rapaz. Homem, tenha jeito. Vamos nós mandar essa música aqui para Valdeci, em Pontes e Lacerda.

chegou, gente, a hora da velharada. Vamos cantar, trazendo aí a música de recordação do programa de hoje. Todo dia tem uma, não é? Mais ou menos no final do programa, quase no finalzinho do programa, a gente coloca no ar a música da hora da velharada. Então vamos curtir a música de hoje. Fique aí sentadinho para ouvir com atenção e reviver o passado.

0: obrigado, meus amigos. Já estamos indo embora e encerrando o programa de hoje. Eu quero convidar você a baixar na Play Store o aplicativo da Rádio Estúdio Brasil. E nos acompanhe nos dois programas que o Edelson Moura apresenta e nos demais programas de nossa grade, ok? Aqui nós estamos no ar na Rádio Estúdio Brasil de manhã e também à noite com a repetição dos programas. Tchau e até amanhã.
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0: Chegou ela, segunda-feira, e como é que tamo? Tamo bem, estamos aqui, ó, no seu Show da Tarde, o programa mais animado aí de todas as tardes. É pra embalar a sua tarde com as melhores músicas e momentos descontraídos. É hora de você se ligar mais e mais e aproveitar a sua tarde ao máximo aqui com a gente. Tá começando.
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8: Voltamos com tudo para mais um super bloco musical repleto de sucessos aqui no seu show da tarde. Ó, espero que você esteja animadão aí, hein? Pois estamos aqui naquele clima, daquele jeito, no pique, hein? Bora aumentar o volume aí, porque músicas incríveis vão rolar a partir de agora.

0: Vire show na Caveira.
1: Obrigado.
2: Oi, boa tarde.
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Tudo para mais um super bloco musical repleto de sucessos aqui no seu Show da Tarde. Ó, espero que você esteja animadão aí, hein? Pois estamos aqui naquele clima, daquele jeito, no pique, hein? Bora aumentar o volume aí, porque músicas incríveis vão rolar a partir de

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volta pra você aqui ao vivo, hein? Com o seu show da tarde. Espero que todos estejam aí prontos pra curtir, pra aproveitar essa tarde aí empolgante, ao som das melhores músicas. Ó, sem mais delongas, vamos nessa, vamos tocar nossa primeira.

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2: Volta pra você aqui ao vivo, hein? Com o seu Show da Tarde. Espero que todos estejam aí prontos pra curtir, pra aproveitar essa tarde aí empolgante ao som das melhores músicas. Ó, sem mais delongas, vamos nessa, vamos tocar.

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8: Estamos de volta aqui com mais uma seleção musical do seu show da tarde. Olha, prepare-se porque essa seleção promete. Você vai cantar, você vai dançar, você vai se divertir ao som dos hits aí do momento, hein? É.

0: Obrigado, gente. Valeu.
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2: E por aqui chegamos ao fim de mais um programa Show da Tarde, mas a diversão não vai parar por aqui. Continue sintonizadinho aí pra mais momentos assim como esse, cheio de muita animação, de muita música boa, hein? Até o nosso próximo encontro.
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3: Olá, pra você desejo uma excelente segunda-feira, começando agora mais um Forró Mania com a minha apresentação, locutora Patrícia Vieira. Tô pronta pra curtir essa programação gostosa que eu preparei pra você. Vem comigo, Forró Mania de hoje está começando.
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0: Você está ouvindo a programação do Forró Mania. Por aqui, só o melhor do forró pra você. Continue sintonizado, eu volto em instantes com muito mais.
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1: Tocando pra você o melhor do forró, este é o programa Forró Mania. Eu sou a Patrícia Vieira, preparo pra você sempre este programa com o maior carinho. Agora tem mais música, aumenta o som.
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Tocando pra você sempre o melhor do forró. Este é o programa Forró Mania, que em instantes volta, trazendo mais músicas pra você. Continue por aí. 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

Pai Todo-Poderoso, Criador do céu e da terra, e em Jesus Cristo, seu único Filho, nosso Senhor, que foi concebido pelo poder do Espírito Santo, nasceu da Virgem Maria, padeceu sob Pôncio Pilatos, foi crucificado, morto e sepultado, desceu à mansão dos mortos, ressuscitou ao terceiro dia, subiu aos céus, está sentado à direita de Deus Pai Todo-Poderoso, donde de vir a julgar os vivos e os mortos. Creio no Espírito Santo, na Santa Igreja Católica, na comunhão dos santos, na remissão dos pecados, na ressurreição da carne, na vida eterna. Amém. Pai nosso que estais no céu, santificado seja o vosso nome. Venha a nós o vosso reino, seja feita a vossa vontade,

0: Maria, cheia de graça, o Senhor é convosco. Bendita sois vós entre as mulheres, e bendito é o fruto do vosso ventre, Jesus.
1: Santa Maria, Mãe de Deus, rogai por nós, pecadores, agora e na hora de nossa morte. Amém.
0: Ave Maria, cheia de graça, o Senhor é convosco. Bendita sois vós entre as mulheres, e bendito é o fruto do vosso ventre, Jesus.
1: Santa

0: Ave Maria, cheia de graça, o Senhor é convosco. Bendita sois vós entre as mulheres, e bendito é o fruto do vosso ventre, Jesus.
1: Santa Maria, Mãe de Deus, rogai por nós, pecadores, agora e na hora de nossa morte. Amém.
0: Ave Maria, cheia de graça, o Senhor é convosco. Bendita sois vós entre as mulheres, e bendito é o fruto do vosso ventre, Jesus.
1: Santa Maria, Mãe de Deus, rogai por nós, pecadores, agora e na hora de nossa morte. Amém.
0: Ave Maria, cheia de graça, o Senhor é convosco. Bendita sois vós entre as mulheres, e bendito é o fruto do vosso ventre, Jesus.
1: Santa Maria, Mãe de Deus, rogai por nós, pecadores, agora e na hora de nossa morte. Amém.
0: Ave Maria, cheia de graça, o Senhor é convosco. Bendita sois vós entre as mulheres, e bendito é o fruto do vosso ventre, Jesus.
1: Santa Maria, Mãe de Deus, rogai por nós, pecadores, agora e na hora de nossa morte. Amém.
0: Ave Maria, cheia de graça, o Senhor é convosco. Bendita sois vós entre as mulheres, e bendito é o fruto do vosso ventre, Jesus.
1: Santa Maria, Mãe de Deus, rogai por nós, pecadores, agora e na hora de nossa morte. Amém.
0: Ave Maria, cheia de graça, o Senhor é convosco. Bendita sois vós entre as mulheres, e bendito é o fruto do vosso ventre, Jesus.
1: Santa Maria, Mãe de Deus, rogai por nós, pecadores, agora e na hora de nossa morte. Amém.
0: Ave Maria, cheia de graça, o Senhor é convosco. Bendita sois vós entre as mulheres, e bendito é o fruto do vosso ventre, Jesus.

0: de nossa morte. Amém.
1: Ave Maria, cheia de graça, o Senhor é convosco. Bendita sois vós entre as mulheres e bendito é o fruto do vosso ventre, Jesus.
0: Santa Maria, Mãe de Deus, rogai por nós, pecadores, agora e na hora de nossa morte. Amém.
1: Ave Maria, cheia de graça, o Senhor é convosco. Bendita sois vós entre as mulheres e bendito é o fruto do vosso ventre, Jesus.
0: Santa Maria, Mãe de Deus, rogai por nós, pecadores, agora e na hora de nossa morte. Amém.
1: Ave Maria, cheia de graça, o Senhor é convosco. Bendita sois vós entre as mulheres e bendito é o fruto do vosso ventre, Jesus.
0: Santa Maria, Mãe de Deus, rogai por nós, pecadores, agora e na hora de nossa morte. Amém.
1: Glória ao Pai, ao Filho e ao Espírito Santo.

0: Ave Maria, cheia de graça, o Senhor é convosco. Bendita sois vós entre as mulheres e bendito é o fruto do vosso ventre, Jesus.
1: Santa Maria, Mãe de Deus, rogai por nós, pecadores, agora e na hora de nossa morte. Amém.
0: Ave Maria, cheia de graça, o Senhor é convosco. Bendita sois vós entre as mulheres e bendito é o fruto do vosso ventre, Jesus.
1: Santa Maria, Mãe de Deus, rogai por nós, pecadores, agora e na hora de nossa morte. Amém.
0: Ave Maria, cheia de graça, o Senhor é convosco. Bendita sois vós entre as mulheres e bendito é o fruto do vosso ventre, Jesus.
1: Santa Maria, Mãe de Deus, rogai por nós, pecadores, agora e na hora de nossa morte. Amém.
0: Ave Maria, cheia de graça, o Senhor é convosco. Bendita sois vós entre as mulheres e bendito é o fruto do vosso ventre, Jesus.
1: Santa Maria, Mãe de Deus, rogai por nós, pecadores, agora e na hora de nossa morte. Amém.
0: Ave Maria, cheia de graça, o Senhor é convosco. Bendita sois vós entre as mulheres e bendito é o fruto do vosso ventre, Jesus.
1: Santa Maria, Mãe de Deus, rogai por nós, pecadores, agora e na hora de nossa morte. Amém.
0: Ave Maria, cheia de graça, o Senhor é convosco. Bendita sois vós entre as mulheres e bendito é o fruto do vosso ventre, Jesus.
1: Santa Maria, Mãe de Deus, rogai por nós, pecadores, agora e na hora de nossa morte. Amém.
0: Ave Maria, cheia de graça, o Senhor é convosco. Bendita sois vós entre as mulheres e bendito é o fruto do vosso ventre, Jesus.
1: Santa Maria, Mãe de Deus, rogai por nós, pecadores, agora e na hora de nossa morte. Amém.
0: Ave Maria, cheia de graça, o Senhor é convosco. Bendita sois vós entre as mulheres e bendito é o fruto do vosso ventre, Jesus.
1: Santa Maria, Mãe de Deus, rogai por nós, pecadores, agora e na hora de nossa morte. Amém.
0: Ave Maria, cheia de graça, o Senhor é convosco. Bendita sois vós entre as mulheres e bendito é o fruto do vosso ventre, Jesus.
1: Santa Maria, Mãe de Deus, rogai por nós, pecadores, agora e na hora de nossa morte. Amém.
0: Ave Maria, cheia de graça, o Senhor é convosco. Bendita sois vós entre as mulheres e bendito é o fruto do vosso ventre, Jesus.

0: Ave Maria, cheia de graça, o Senhor é convosco. Bendita sois vós entre as mulheres, e bendito é o fruto do vosso ventre, Jesus.
1: Santa Maria, Mãe de Deus, rogai por nós, pecadores, agora e na hora de nossa morte. Amém.
0: Ave Maria, cheia de graça, o Senhor é convosco. Bendita sois vós entre as mulheres, e bendito é o fruto do vosso ventre, Jesus.
1: Santa Maria, Mãe de Deus, rogai por nós, pecadores, agora e na hora de nossa morte. Amém.
0: Ave Maria, cheia de graça, o Senhor é convosco. Bendita sois vós entre as mulheres, e bendito é o fruto do vosso ventre, Jesus.
1: Santa Maria, Mãe de Deus, rogai por nós, pecadores, agora e na hora de nossa morte. Amém.
0: Ave Maria, cheia de graça, o Senhor é convosco. Bendita sois vós entre as mulheres, e bendito é o fruto do vosso ventre, Jesus.
1: Santa Maria, Mãe de Deus, rogai por nós, pecadores, agora e na hora de nossa morte. Amém.
0: Ave Maria, cheia de graça, o Senhor é convosco. Bendita sois vós entre as mulheres, e bendito é o fruto do vosso ventre, Jesus.
1: Santa Maria, Mãe de Deus, rogai por nós, pecadores, agora e na hora de nossa morte. Amém.
0: Ave Maria, cheia de graça, o Senhor é convosco. Bendita sois vós entre as mulheres, e bendito é o fruto do vosso ventre, Jesus.
1: Santa Maria, Mãe de Deus, rogai por nós, pecadores, agora e na hora de nossa morte. Amém.
0: Ave Maria, cheia de graça, o Senhor é convosco. Bendita sois vós entre as mulheres, e bendito é o fruto do vosso ventre, Jesus.
1: Santa Maria, Mãe de Deus, rogai por nós, pecadores, agora e na hora de nossa morte. Amém.
0: Ave Maria, cheia de graça, o Senhor é convosco. Bendita sois vós entre as mulheres, e bendito é o fruto do vosso ventre, Jesus.
1: Santa Maria, Mãe de Deus, rogai por nós, pecadores, agora e na hora de nossa morte. Amém.
0: Ave Maria, cheia de graça, o Senhor é convosco. Bendita sois vós entre as mulheres, e bendito é o fruto do vosso ventre, Jesus.
1: Santa Maria, Mãe de Deus, rogai por nós, pecadores, agora e na hora de nossa morte. Amém.
0: Ave Maria, cheia de graça, o Senhor é convosco. Bendita sois vós entre as mulheres, e bendito é o fruto do vosso ventre, Jesus.
1: Santa Maria,

0: Maria, cheia de graça, o Senhor é convosco. Bendita sois vós entre as mulheres e bendito é o fruto do vosso ventre, Jesus.
1: Santa Maria, Mãe de Deus, rogai por nós, pecadores, agora e na hora de nossa morte. Amém.
0: Ave Maria, cheia de graça, o Senhor é convosco. Bendita sois vós entre as mulheres e bendito é o fruto do vosso ventre, Jesus.
1: Santa Maria, Mãe de Deus, rogai por nós, pecadores, agora e na hora de nossa morte. Amém.
0: Ave Maria, cheia de graça, o Senhor é convosco. Bendita sois vós entre as mulheres e bendito é o fruto do vosso ventre, Jesus.
1: Santa Maria, Mãe de Deus, rogai por nós, pecadores, agora e na hora de nossa morte. Amém.
0: Ave Maria, cheia de graça, o Senhor é convosco. Bendita sois vós entre as mulheres e bendito é o fruto do vosso ventre, Jesus.
1: Santa Maria, Mãe de Deus, rogai por nós, pecadores, agora e na hora de nossa morte. Amém.
0: Ave Maria, cheia de graça, o Senhor é convosco. Bendita sois vós entre as mulheres e bendito é o fruto do vosso ventre, Jesus.
1: Santa Maria, Mãe de Deus, rogai por nós, pecadores, agora e na hora de nossa morte. Amém.
0: Ave Maria, cheia de graça, o Senhor é convosco. Bendita sois vós entre as mulheres e bendito é o fruto do vosso ventre, Jesus.
1: Santa Maria, Mãe de Deus, rogai por nós, pecadores, agora e na hora de nossa morte. Amém.
0: Ave Maria, cheia de graça, o Senhor é convosco. Bendita sois vós entre as mulheres e bendito é o fruto do vosso ventre, Jesus.
1: Santa Maria, Mãe de Deus, rogai por nós, pecadores, agora e na hora de nossa morte. Amém.
0: Ave Maria, cheia de graça, o Senhor é convosco. Bendita sois vós entre as mulheres e bendito é o fruto do vosso ventre, Jesus.
1: Santa Maria, Mãe de Deus, rogai por nós, pecadores, agora e na hora de nossa morte. Amém.
0: Ave Maria, cheia de graça, o Senhor é convosco. Bendita sois vós entre as mulheres e bendito é o fruto do vosso ventre, Jesus.
1: Santa Maria, Mãe de Deus, rogai por nós, pecadores, agora e na hora de nossa morte. Amém.
0: Ave Maria, cheia de graça, o Senhor é convosco. Bendita sois vós entre as mulheres e bendito é o fruto do vosso ventre, Jesus.

0: nosso mal. Amém.
1: Ave Maria, cheia de graça, o Senhor é convosco. Bendita sois vós entre as mulheres e bendito é o fruto do vosso ventre, Jesus.
0: Santa Maria, Mãe de Deus, rogai por nós, pecadores, agora e na hora de nossa morte. Amém.
1: Ave Maria, cheia de graça, o Senhor é convosco. Bendita sois vós entre as mulheres e bendito é o fruto do vosso ventre, Jesus.
0: Santa Maria, Mãe de Deus, rogai por nós, pecadores, agora e na hora de nossa morte. Amém.
1: Ave Maria, cheia de graça, o Senhor é convosco. Bendita sois vós entre as mulheres e bendito é o fruto do vosso ventre, Jesus.
0: Santa Maria, Mãe de Deus, rogai por nós, pecadores, agora e na hora de nossa morte. Amém.
1: Ave Maria, cheia de graça, o Senhor é convosco. Bendita sois vós entre as mulheres e bendito é o fruto do vosso ventre, Jesus.
0: Santa Maria, Mãe de Deus, rogai por nós, pecadores, agora e na hora de nossa morte. Amém.
1: Ave Maria, cheia de graça, o Senhor é convosco. Bendita sois vós entre as

0: fruto do vosso ventre, Jesus.
1: Santa Maria, Mãe de Deus, rogai por nós, pecadores, agora e na hora de nossa morte. Amém.
0: Ave Maria, cheia de graça, o Senhor é convosco. Bendita sois vós entre as mulheres, e bendito é o fruto do vosso ventre, Jesus.
1: Santa Maria, Mãe de Deus, rogai por nós, pecadores, agora e na hora de nossa morte. Amém.
0: Ave Maria, cheia de graça, o Senhor é convosco. Bendita sois vós entre as mulheres, e bendito é o fruto do vosso ventre, Jesus.
1: Santa Maria, Mãe de Deus, rogai por nós, pecadores, agora e na hora de nossa morte. Amém.
0: Ave Maria, cheia de graça, o Senhor é convosco. Bendita sois vós entre as mulheres, e bendito é o fruto do vosso ventre, Jesus.
1: Santa Maria, Mãe de Deus, rogai por nós, pecadores, agora e na hora de nossa morte. Amém.
0: Ave Maria, cheia de graça, o Senhor é convosco. Bendita sois vós entre as mulheres, e bendito é o fruto do vosso ventre, Jesus.

pode até tentar, mas nunca vai te derrubar. Você pode até cair, mas logo vai se levantar. Quem tem Maria como mãe tem sempre o amor de Jesus.

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1: O Hospital Universitário de Brasília, Paulo Saad, alerta para hábitos e cuidados que podem prevenir doenças vasculares.
2: Controlar a glicemia, controlar a pressão, controlar as gorduras no sangue e cessar o tabagismo.
1: O aposentado Humberto dos Santos, de 62 anos, sofreu um infarto em 2022. Após o episódio, teve um AVC que comprometeu a fala e os movimentos. Desde então, faz tratamento no Hospital Universitário de Brasília. O filho, Leandro dos Santos, que o acompanha no tratamento, fala sobre um vício que colaborou para agravar o quadro de doenças cardiovasculares de seu Humberto.
3: Ele sempre foi fumante, né?
4: E aí vocês acham que a causa principal foi essa?
3: Creio que seja, né? Cigarro.
1: O especialista Paulo Saad fala sobre alguns sinais que indicam que é hora de procurar um médico.
2: Um paciente que caminha uma curta distância e já começa a ter dor, aquele paciente que faz o esforço e tem dor no peito. Então, esses sinais significam que o músculo que está trabalhando, se você tem uma obstrução da circulação, esse oxigênio não chega na quantidade necessária, esses pacientes precisam procurar ajuda urgentemente.
1: A informação é uma aliada dos pacientes na hora de reconhecer sintomas precoces, procurar atendimento no momento certo e adotar medidas que melhoram a qualidade de vida. Por isso, na semana de 17 de agosto, é comemorada a Semana da Saúde Vascular, período dedicado à conscientização sobre doenças que afetam o sistema circulatório. Reportagem Luciana Colares, de Holanda.
5: Hoje também é Dia do Patrimônio.
6: A data foi criada para marcar a importância de preservar a arte, a cultura e a história que estão por trás de tantas tradições brasileiras.
5: O patrimônio pode ser material, como conjuntos de casarões históricos ou determinados prédios e igrejas, ou imaterial, quando está ligado a festas tradicionais, por exemplo.
6: Hoje, mais cedo, eu conversei com o presidente do Instituto do Patrimônio Histórico e Artístico Nacional, Davidson Guzmão, sobre a preservação e a conservação dessa memória coletiva. Acompanhe. Presidente Davidson Guzmão, bem-vindo à Voz do Brasil para a gente falar de história, cultura, nesse Dia do Patrimônio, né? Eu queria que o senhor começasse, então, explicando por que que a gente precisa de um dia para marcar esse tema e quais são as provocações que essa data faz.
7: Mariana, primeiro quero dizer que é um prazer estar aqui para a gente falar de algo que é tão importante para o reconhecimento da diversidade cultural brasileira, que é o patrimônio cultural. Uma das nossas principais atribuições e competências é a ampla divulgação e promoção do patrimônio cultural, exatamente para que essa diversidade seja reconhecida não só pelo Estado, mas que ela seja reconhecida e percebida também pela sociedade. E é por isso que a gente tem um dia dedicado ao patrimônio cultural, o dia 17 de agosto, que é um dia que foi escolhido em razão do nascimento, a data de aniversário de Rodrigo Melo Franco de Andrade, que foi o primeiro presidente do IPHAN e que ficou 30 anos ficou 30 anos fazendo a gestão do IPHAN e que foi a pessoa que inaugurou um sistema de proteção de patrimônio cultural no Brasil. Então, esse a justificativa, vamos dizer assim, é por causa, né, do nascimento de Rodrigo Melo Franco, que a gente tem o dia 17 de agosto escolhido, mas é sobretudo por conta da importância do patrimônio na vida das pessoas no dia a dia.
6: Agora, as celebrações vão se prolongar ao longo de todo esse mês. Qual é o tema desse ano e o que está previsto na programação?
7: Esse ano o tema é patrimônio criativo, inclusão produtiva, trabalho e renda. Exatamente para marcar uma dimensão do patrimônio cultural, que é a dimensão da cidadania e da produção de renda, da possibilidade de trabalho e renda para pessoas que vivem do patrimônio cultural. Vou dar um exemplo, o ofício de paneleiras lá em Goiabeiras, um bairro lá no Espírito Santo, né, em que a gente tem um bem cultural que é o ofício de paneleiras, um saber tradicional relacionado ao fazer a panela, né, que é produzida, a panela de barro, que é produzida onde é feita a famosa moqueca capixaba.
6: Aquela panela tradicionalíssima de fazer a moqueca capixaba, né?
7: Exatamente. E que tem uma dimensão, uma relação muito direta com o mercado, que, portanto, afere renda, né, ofere renda para aquelas paneleiras. Então, esse é um exemplo importante, mas a gente tem vários outros, né, de pessoas, de detentores moradores que vivem diretamente do patrimônio cultural, de centros históricos que são dinamizados a partir do patrimônio que é reconhecido, desse centro histórico que é reconhecido em algumas das nossas cidades no país.
6: E aí a gente tem uma programação prevista, as pessoas podem checar essa programação onde, como é que funciona?
7: Isso, a gente tem uma programação em todos os estados do Brasil, nós teremos atividades. Essa programação ela está disponível no portal do IPHAN, www.ipham.gov.br. Quem quiser acessar e ver o que vai estar acontecendo no seu estado, pode acessar a programação lá no portal do IPHAN na internet.
6: Lembrando aqui que IPHAN se escreve com PH, né?
7: Exato.
6: Que é Instituto do Patrimônio Histórico e Cultural. Presidente, no próximo ano também vamos ter outra celebração importante, que são os 90 anos do IPHAN, né? Quais são os principais desafios que ainda permanecem em relação à preservação do patrimônio?
7: Isso, ano que vem o IPHAN completa 90 anos e nós estamos aí pensando numa série de atividades e programação que deve ocorrer ao longo do ano todo. Em termos de desafios, a gente tem vários desafios, porque o patrimônio cultural ele se relaciona com o dia a dia das pessoas, com o dia a dia das cidades. E aí eu posso aqui, acho que nomear dois. Um que está na ordem do dia e que a gente tem discutido muito é no que a gestão do patrimônio se relaciona, por exemplo, com as mudanças climáticas, né? Então, o aumento da intensidade de chuvas, das temperaturas, como que isso se relaciona com o patrimônio cultural na gestão dos centros históricos, que cuidados nós devemos ter e como nós devemos pensar ações de prevenção, adaptação e mitigação a essas mudanças climáticas. Esse é um desafio que está na nossa ordem do dia e que nós estamos pensando como tratar desse enfrentamento às mudanças climáticas no âmbito da gestão do patrimônio cultural. Um outro desafio é aquele que, na verdade, é um desafio e é, ao mesmo tempo, diretriz para a gestão do patrimônio cultural, que é a gestão compartilhada. Então, a articulação com estados e municípios, a articulação com a sociedade civil organizada para a gestão do patrimônio, para que essa gestão, ela de fato, ela seja compartilhada entre os órgãos de poder público e a sociedade.
6: Pois é, e é importante que a sociedade mesmo se envolva, né, presidente, nesse tema, cobre a preservação do patrimônio na sua cidade, no seu estado. Como que é possível fazer isso?
7: Bom, hoje a gente tem a participação social como um princípio que atravessa a maioria das políticas públicas no Brasil, inclusive a de patrimônio cultural. Então, hoje, a sociedade, as pessoas podem procurar os órgãos de patrimônio de sua cidade, do seu estado, podem procurar o IPHAN. O IPHAN tem representação, tem superintendências em todos os estados e podem procurar também as instâncias de controle social que trabalham com patrimônio cultural, os conselhos de cultura e, em alguns casos, os próprios conselhos de patrimônio que existem nos municípios e nos estados.
6: Lembrando, né, presidente, que até para deixar um pouco mais palpável para as pessoas, quando a gente fala de patrimônio, a gente está falando tanto daquele casarão histórico, aquele prédio antigo, aquela igrejinha, mas também do fazer cultural muito típico. Tudo isso é dever nosso, como sociedade, ajudar a preservar, né? O senhor mencionou aí as paneleiras, por exemplo. Tudo isso é patrimônio e é dever da sociedade proteger, né?
7: Exato, é tudo isso e muito mais. Na verdade, a gente faz uma divisão entre patrimônio material e imaterial, mas quando a gente está falando de patrimônio, a gente está falando de valor, na verdade, sobretudo, né? Então, é importante a gente entender que o patrimônio material, as edificações, as obras de arte, elas são reconhecidas e entendidas como integrantes da nossa identidade, como elementos que ajudam a compreender a nossa história, as várias memórias e identidades que existem no país, porque são atribuídos valores a essas coisas. Da mesma maneira, as várias celebrações, os conhecimentos tradicionais, os fazeres, os saberes, né, lugares que são importantes, né, para a compreensão das memórias dos vários grupos formadores da sociedade brasileira, para usar o termo da Constituição, também são importantes. É o chamado patrimônio imaterial.
6: É isso aí. Nós conversamos com Davidson Guzmão, presidente do Instituto do Patrimônio Histórico e Artístico Nacional. Falei errado mais cedo. Instituto do Patrimônio Histórico e Artístico Nacional. Muito obrigada, presidente, pela sua entrevista aqui à Voz do Brasil.
7: Obrigado, Mariana. A gente está à disposição da Voz do Brasil e de todos os brasileiros para conversar sobre o patrimônio. Essa é a nossa função, o nosso métier e é, sobretudo, a nossa alegria.
5: Concursos federais têm novas nomeações e convocações.
6: As medidas publicadas no Diário Oficial da União contemplam aprovados nas duas edições do Concurso Público Nacional Unificado e no Comando do Exército.
5: Todas as nomeações foram homologadas antes do início do período de defesa eleitoral.
6: Para o CPNU 2, estão autorizadas 69 nomeações de candidatos de nível superior. E para a primeira edição do CPNU, são 40 vagas de contratação temporária.
5: Quem está na lista de espera do primeiro concurso público unificado deve realizar uma nova manifestação de interesse entre os dias 24 de agosto e 4 de setembro pelo aplicativo SouGov ou pela versão web do serviço mediante login.
6: Quem não se manifestar no prazo será excluído do banco de candidatos aprovados em lista de espera de todos os cargos do CPNU 1, inclusive para fins de contratação temporária.
5: Abertas as inscrições para o selo Patrocinadores do Futuro 2026.
6: Uma iniciativa que pretende reconhecer a contribuição de empresas e entidades para a promoção, para a proteção previdenciária de seus trabalhadores e associados.
5: A participação é gratuita e voluntária.
6: As inscrições vão até 31 de agosto e são realizadas por formulário eletrônico disponível no site gov.br/previdência.
5: O regulamento completo e as orientações também estão disponíveis no portal do Ministério.
6: Notícias do Governo Federal.
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5: Fique agora com as notícias do Poder Judiciário e do Congresso Nacional. Boa noite.
6: Uma boa noite. Até amanhã.
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9: Poder Judiciário inicia a 33ª semana Justiça pela Paz em Casa.
10: Para a STJ, prisão em flagrante de mãe em estado diverso da morada dos filhos não impede concessão de regime domiciliar.
9: TSE inaugura o Centro de Divulgação das Eleições 2026, o CDE.
10: Boa noite, eu sou o Arthur Filho.
9: E eu sou Walter Lima.
10: A partir de hoje, até sexta-feira, 21 de agosto, o Poder Judiciário Brasileiro se mobiliza na 33ª Semana Justiça pela Paz em Casa.
9: Coordenada pelo CNJ, em parceria com os Tribunais de Justiça estaduais, a iniciativa promove mutirões de julgamentos e audiências para dar rapidez aos processos de violência de gênero, além de realizar ações de conscientização em todo o país. Carolina Chaves.
11: A campanha é realizada 3 vezes ao ano, nos meses de março, agosto e novembro. O foco é fortalecer a política judiciária no combate à violência doméstica e familiar contra a mulher. Segundo o presidente do STF e do CNJ, ministro Edson Fachin, esta semana, mais uma vez em todo o Brasil, os tribunais de justiça prepararam programações especiais.
12: Será o nosso esforço concentrado de julgamentos, de audiências e mutirões voltados à proteção de mulheres em situação de violência. Os números nos impactam. Os números mostram um judiciário que tem pressa.
11: Na última edição, realizada em março deste ano, foram proferidas mais de 16 mil sentenças, realizadas mais de 10 mil audiências e concedidas 11.648 medidas protetivas de urgência.
10: O fato de uma mãe ser presa em estado diferente de onde filhas menores residem não impede por si só a concessão da prisão domiciliar.
9: Essa conclusão é do STJ. Fátima Uchoa.
13: Durante viagem de ônibus interestadual, a mulher foi presa em flagrante e teve a prisão preventiva decretada após serem encontradas drogas na mochila dela. A defesa informou que a mulher era mãe de duas meninas menores de 12 anos e pediu a prisão domiciliar. O Tribunal de Justiça do Paraná negou o pedido porque as crianças já estavam com a avó em outro estado. Mas no voto que prevaleceu na sexta turma do STJ, o ministro Og Fernandes explicou que mesmo com a gravidade da acusação e a expressiva quantidade de droga apreendida nesse caso, essas circunstâncias isoladamente não impedem o regime domiciliar.
10: O Tribunal Superior Eleitoral inaugurou hoje o Centro de Divulgação das Eleições 2026, o CDE.
9: O espaço instalado no TSE em Brasília foi preparado para atender aos profissionais de imprensa envolvidos na cobertura das eleições de outubro deste ano. Rimac Souto.
14: A inauguração foi feita pelo presidente do TSE, ministro Cássio Nunes Marques.
15: A ideia é que o Centro de Divulgação das Eleições seja mais do que um espaço de trabalho para os profissionais que acompanharão as eleições. O objetivo é que se torne um ambiente de diálogo aberto com a Justiça Eleitoral, em que a transparência e o acesso à informação não encontrem quaisquer obstáculos. O trabalho realizado por vocês, jornalistas, de dentro e de fora do país, é essencial para que a sociedade tenha acesso a informações corretas e contextualizadas sobre o processo eleitoral. Nunca é demais sublinhar que uma imprensa livre e participativa é sinônimo de democracia. A Justiça Eleitoral tem na imprensa uma aliada por compartilhar com ela a paixão pela democracia e pela informação de qualidade.
14: Ao inaugurar o CDE, o ministro também lançou a campanha Eleições 2026, Coisa de Pele.
10: Comissário de bordo demitido por se recusar a tomar a vacina contra a Covid-19 deve receber as verbas rescisórias.
9: O TST entendeu que ele tinha uma justificativa médica para não se vacinar. Simone Moura.
16: O comissário da Gol foi demitido por justa causa em novembro de 2021 durante a pandemia. Ele disse que não tomou a vacina porque tinha risco elevado de trombose. Inclusive, apresentou o laudo médico que indicava a contraindicação à vacinação. Mas a empresa alegou que o atestado não tinha respaldo científico. A justa causa foi mantida na primeira instância, mas o Tribunal Regional do Trabalho do Rio de Janeiro afastou a punição. No TST, ao analisar recurso da Gol, o entendimento é que a recusa à vacina pode, em tese, ser considerada ato de indisciplina ou insubordinação.
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10: A você, uma boa noite.
9: E até amanhã.
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18: Eu sou Paula Groba.
19: E eu sou Ricardo Nakaoka.
18: E estes são os destaques de hoje do Jornal do Senado, que começa agora.
19: Senado terá esforço concentrado e fim da escala 6x1 pode entrar na pauta.
18: Avança projeto que prevê biometria de recém-nascidos para evitar troca e tráfico de bebês.
19: Instalada comissão sobre MP que amplia crédito para motoristas.
18: Boa noite.
19: Boa noite.
18: Mesmo com as campanhas eleitorais em curso, o Senado vai manter a agenda de votações. O presidente do Senado, Davi Alcolumbre, convocou os parlamentares para um novo esforço concentrado de 31 de agosto a 4 de setembro.
19: Entre os temas que podem ser analisados está o fim da escala de trabalho 6x1. Os detalhes com a repórter Raíssa Abreu.
20: Os senadores e senadoras voltam a se reunir para votar temas prioritários na semana de 31 de agosto a 4 de setembro. O anúncio foi feito pelo presidente Davi Alcolumbre. Na pauta, o fim da escala de trabalho 6x1, a PEC da Segurança Pública e a criação da Política Nacional de Minerais Críticos e Estratégicos.
21: Então eu decidi, como presidente do Senado, que uma semana seria semipresencial e a outra semana de esforço concentrado presencial. Então eu queria que os gabinetes fossem avisados, as assessorias avisadas, para que no próximo esforço concentrado nós estejamos todos aqui presentes no plenário, se for possível, os 81 senadores.
20: Essa é a segunda data de esforço concentrado de votações do segundo semestre. Na primeira, de forma semipresencial, foram votados, por exemplo, o projeto que cria o Programa de Desenvolvimento da Indústria de Fertilizantes e uma medida provisória que socorreu vítimas de desastres naturais. Esforço concentrado é como se chamam as reuniões centralizadas em períodos curtos, na tentativa de votar votar projetos urgentes, apesar do período eleitoral, quando os parlamentares estão em campanha em seus estados. Esse ano, 2/3, ou 54 das vagas do Senado, estão em disputa. 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
18: A troca de bebês e o tráfico de crianças são riscos que podem ser evitados com mais segurança e identificação nas maternidades. Um projeto aprovado pela Comissão de Constituição e Justiça prevê a coleta de dados biométricos do recém-nascido logo após o parto.
19: A medida busca garantir a identificação segura do bebê e dar mais proteção às famílias. Os detalhes com o repórter Bruno Lourenço.
3: Pelo texto, o procedimento de identificação biométrica deverá registrar as impressões digitais da mãe e a dos pés do bebê. Essas informações constarão da declaração de nascido vivo. A relatora, senadora Roberta Scioli, do Republicanos de Roraima, defendeu a medida.
4: Exigência de vinculação individualizada e rastreável entre a identificação biométrica da mãe e do recém-nascido, destinada a assegurar a autenticidade, identificação e a integralidade das informações registradas.
3: A senadora doutora Eudócia, do PSDB de Alagoas, reforçou que a iniciativa aumenta a segurança do registro civil e previne a troca, o roubo, as adoções irregulares e o tráfico de bebês.
22: E aí nós iremos mudar a história dos nossos recém-nascidos para não terem o risco de serem trocados ou de ser confundido contra o bebê, enfim, de ter algum tipo de fraude.
3: A proposta passará por um turno suplementar de votação na CCJ antes de poder seguir diretamente para análise da Câmara dos Deputados.
18: O presidente da Comissão de Relações Exteriores defendeu um acordo para evitar uma escalada comercial com os Estados Unidos. Isso porque uma disputa comercial pode ter impactos diretos na economia e nas relações entre os dois países.
19: Diante do novo tarifaço americano, o governo brasileiro abriu um processo de reciprocidade e o Senado acompanha as negociações. O repórter Pedro Pincer tem mais informações.
23: O governo brasileiro anunciou a abertura formal do processo para avaliar se o tarifaço dos Estados Unidos contra exportações nacionais será respondido com base na Lei da Reciprocidade Econômica, que é um novo mecanismo da legislação brasileira para disputas comerciais. O Palácio do Planalto informou que o procedimento foi iniciado a partir do compartilhamento do pedido pela Secretaria Executiva da Câmara de Comércio Exterior com os demais integrantes do seu Comitê Executivo de Gestão. O consultor legislativo do Senado, Marcos Túlio Bezerra, lembrou que o Brasil pode pôr sobre a mesa pautas essenciais para os Estados Unidos, como direitos autorais que afetam as big techs e patentes de medicamentos.
24: Então, se com a ameaça das medidas, a possibilidade de adoção das contramedidas aqui pelo governo brasileiro, o governo já consiga ser bem sucedido em retomar a negociação, a gente já considera que a lei vai ter um sucesso.
23: Em nota, o presidente da Comissão de Relações Exteriores, senador Nelsinho Tradi, do PSD de Mato Grosso do Sul, afirmou receber com atenção à decisão do Poder Executivo. Para o senador, o Brasil precisa estar preparado para agir quando necessário, sem esquecer que as relações bilaterais com os Estados Unidos ocorrem há mais de 200 anos e que todas as possibilidades de entendimento devem ser buscadas antes de uma escalada comercial.
18: Quem trabalha ao volante, o veículo é ferramenta de trabalho e fonte de renda. Mas, na hora de trocar o carro ou renovar a frota, o acesso ao crédito pode ser um obstáculo.
19: Para facilitar esse financiamento, o Congresso vai analisar uma medida provisória sobre o tema. A senadora Leila Barros foi eleita presidente da comissão mista, que vai examinar a proposta. A reportagem é de Marcela Cunha.
25: A senadora Leila Barros, do PDT do Distrito Federal, destacou que o texto foca em uma categoria que hoje reúne mais de 2 milhões de brasileiros, motoristas de aplicativo, taxistas, entregadores e motofrentistas. Esses trabalhadores dependem de seus veículos diariamente, mas esbarram na burocracia dos bancos na hora de financiar um novo modelo. Ao assumir a presidência da comissão mista, a senadora Leila ressaltou que a falta de crédito acessível acaba penalizando quem mais trabalha.
26: Quem trabalha por aplicativo sabe como é difícil chegar ao sistema financeiro
0: brasileiro apresentando uma renda variável e conseguir crédito com juros e prazos razoáveis. Muitas vezes, o resultado é continuar trabalhando com um veículo antigo e compromete uma parcela cada vez maior da renda do trabalhador.
25: Para facilitar os financiamentos, a medida provisória prevê o uso de recursos do Fundo de Investimento em Infraestrutura Social e a criação de mecanismos de garantia pública. Além de gerar renda, a proposta foca em cidades sustentáveis, incentivando frotas de baixo carbono e pontos de recarga de baterias. A relatora será a deputada Amanda Gentil, do Progressistas do Maranhão.
1: Eleições 2026.
18: Em 2026, o eleitor vai às urnas para escolher quem vai representar seu estado ou distrito federal no Senado. Mas, afinal, o que faz um senador? Além de participar da criação e da revisão das leis, ele tem a missão de fiscalizar o governo federal e exercer atribuições exclusivas do Senado.
19: A reportagem de Yasmin Rodrigues explica como funciona esse trabalho e por que o Senado tem um papel central na democracia brasileira.
2: O Senado Federal é uma das duas casas do Congresso Nacional e representa os estados e o Distrito Federal. Senadores e deputados federais apresentam, discutem e votam propostas que podem virar leis. O Senado também tem o chamado papel revisor. Depois de aprovada em uma das casas, a proposta é analisada pela outra, que pode fazer mudanças antes da aprovação final. Para o presidente do Senado, Davi Alcolumbre, o trabalho dos parlamentares é uma responsabilidade de todos.
5: Isso não é uma missão de um homem, nem de uma mulher, nem da mesa diretora. Isso é a missão dos 81 senadores, de todos os partidos constituídos no Brasil, de 513 deputados federais e deputadas, porque só a união pode transformar verdadeiramente a vida das pessoas.
2: Senadores e deputados também têm a função de fiscalizar o Poder Executivo. Isso significa acompanhar as ações do governo federal, avaliar políticas públicas, analisar as contas da Presidência da República e criar CPIs. Mas o Senado tem atribuições que são exclusivas da Casa. Uma delas é aprovar as autoridades indicadas pelo Presidente da República, como ministros dos Tribunais Superiores, o Procurador-Geral da República, diretores do Banco Central e embaixadores. Outra é autorizar operações de crédito da União, dos Estados, do Distrito Federal e dos municípios. E, por fim, o Senado é responsável por julgar o Presidente da República em um processo de impeachment, depois que a Câmara dos Deputados autoriza a abertura do processo.
19: Com trabalhos técnicos de Eliseu Caires, o Jornal do Senado fica por aqui. Acompanhe agora as notícias da Câmara dos Deputados. Boa noite.
18: Boa noite e até amanhã.
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7: Câmara aprova diretrizes para desenvolvimento do futebol feminino.
26: Deputados reduzem a carga tributária para resseguradoras nacionais.
7: Parlamentares regulamentam a profissão de conservador-restaurador.
27: Boa noite. Avança na Câmara a proposta que regulamenta a profissão de conservador-restaurador de bens culturais. A medida era uma demanda histórica da categoria, como informa a repórter Paula Bittar.
28: A Comissão de Constituição e Justiça da Câmara aprovou uma proposta que regulamenta o exercício das profissões de conservador-restaurador de bens culturais e de técnico em conservação-restauração de bens culturais. De acordo com o texto aprovado, poderá atuar como conservador-restaurador de bens culturais móveis e integrados quem tiver diploma de curso superior na área, reconhecido pelo Ministério da Educação ou expedido por instituição estrangeira e revalidado no Brasil, ou mestrado ou doutorado na área expedido por instituição brasileira reconhecida pelo Ministério da Educação ou por instituição estrangeira e revalidado no Brasil, desde que tenha elaborado dissertação ou tese em tecnologia da conservação e restauração de bens culturais móveis e integrados e comprove pelo menos 5 anos de atividades técnicas e científicas próprias do campo. Também poderão exercer a profissão aqueles com diploma de outros cursos superiores que exerçam atividades na área há pelo menos 5 anos até a data de publicação da lei e os que tenham concluído até a data de publicação da lei curso de especialização na área observada a carga horária mínima exigida pelo Ministério da Educação. Entre as atribuições do conservador restaurador de bens culturais móveis e integrados estão realizar procedimentos de conservação e restauração em bens culturais, ministrar aulas relacionadas ao tema, desenvolver e coordenar projetos e pesquisas científicas sobre o tema e elaborar laudos técnicos, orientar e supervisionar acondicionamentos e acompanhar o transporte de obras de valor histórico, artístico e cultural, como courier. Já para atuar como técnicos em conservação e restauração de bens culturais móveis e integrados, é preciso ter curso de educação profissional técnica de nível médio na área, no Brasil ou no exterior e revalidado no país, ou então atuar na atividade comprovadamente há mais de 5 anos e não possuir escolaridade técnica exigida até a data da publicação da lei. Entre as atribuições desse profissional estão realizar exame técnico do estado de conservação de bens culturais móveis e integrados e auxiliar em eventos como seminários e exposições sobre o tema. Entre os deveres e responsabilidades do conservador, restaurador e do técnico estão assumir apenas trabalhos que possam realizar com segurança dentro dos limites de sua formação, não utilizar produtos, materiais e procedimentos técnicos que ponham em risco a integridade do bem cultural e, na compensação de acidentes ou perdas, não encobrir ou modificar o que existe do original, de modo a não alterar suas características e condições físicas após o evento. A autora do projeto, deputada Fernanda Melchiona, do PSOL do Rio Grande do Sul, considerou a aprovação uma vitória para os profissionais e para as universidades. Segundo ela, os profissionais pleiteiam essa legislação.
8: Eles tinham apresentado essa iniciativa com então o deputado Chico Alencar, que nesse ano não exerceu o mandato federal. E eu apresentei, portanto, esse projeto, que depois foi qualificado pelas contribuições das universidades que têm o curso, como é o caso da UFPEL, na Universidade Federal do Pará, conhecendo a formação e o trabalho, que contribui enormemente para a preservação de bens culturais, o nosso patrimônio, a valorização da carreira, o incentivo à formação técnica, se aproxima de padrões internacionais, né, de conservação e restauração.
28: A proposta considera bem cultural móvel o objeto de natureza artística, histórica, documental, científica e tecnológica. Isso abrange obras de arte, documentos, artefatos arqueológicos, etnográficos e de cultura popular e elementos paleontológicos de ciências naturais, científicos e tecnológicos, possíveis de serem deslocados ou transportados. Já o bem cultural integrado está vinculado à superfície construída de um bem imóvel ou da natureza. Isso inclui pinturas artísticas ou decorativas, retábulos, esculturas, ourivesaria, cerâmica, azulejaria, estuques, relevos, elementos decorativos e tecnologias que envolvam os elementos construtivos e os materiais de construção empregados nas vedações, revestimentos e acabamentos. A proposta que regulamenta o exercício das profissões de conservador, restaurador de bens culturais e de técnico em conservação, restauração de bens culturais, segue agora para o Senado, a menos que haja recurso para votação antes pelo plenário da Câmara. Da Rádio Câmara, de Brasília, Paula Bittar.
1: Educação.
9: Beto Preto, do PSD, exalta a expansão dos cursos de medicina nas universidades estaduais do Paraná. O deputado cita a criação do curso de medicina em Apucarana e o lançamento da graduação no campus da Unespar em Paranavaí, além do curso de enfermagem em Paranaguá.
27: Na opinião de Beto Preto, a ampliação das vagas em cursos da área de saúde contribui para a formação de profissionais que atuarão no Sistema Único de Saúde. O parlamentar reforça que as graduações são gratuitas e oferecem oportunidades para estudantes da rede pública.
1: Saúde.
9: Paulo Soares, do Podemos de São Paulo, apresentou projeto que visa descentralizar e regionalizar os serviços do SUS, usando estruturas hospitalares atualmente desocupadas em cidades menores para ampliar atendimentos e reduzir mortes em filas de espera.
27: Paulo Soares cita a cidade de Bauru como exemplo, com a morte de 1.123 pacientes à espera de leitos nos últimos 5 anos. O congressista cobra mais atenção do governo federal às regiões interioranas, com a disponibilização de profissionais e equipamentos.
1: Previdência.
10: Rodrigo Hollenberg, do PSB do Distrito Federal, apresentou o projeto que amplia o acesso ao benefício de prestação continuada. A proposta eleva para meio salário mínimo por pessoa o limite de renda familiar e permite descontar gastos com alimentação especial, medicamentos e terapias.
27: Rodrigo Hollenberg também defende a regulamentação da avaliação biopsicossocial. Ele sustenta que a medida é necessária para garantir o acesso efetivo das pessoas com deficiência aos benefícios previstos em lei.
10: Dani Cunha, do PL do Rio de Janeiro, defende projeto que permite a pais ou responsáveis por crianças e adolescentes com deficiência trabalhar sem perder o benefício de prestação continuada. Pela proposta da deputada, a remuneração de até 10 salários mínimos não entraria no cálculo da renda familiar.
27: Dani Cunha afirma que a regra atual desestimula o retorno ao mercado de trabalho, especialmente de mãe solo, já que qualquer aumento de renda pode resultar na perda do benefício da criança. Ela acrescenta que o texto também autoriza a dedução de despesas com o tratamento da deficiência.
1: Comissões.
10: Luiz Lima, do Novo, do Rio de Janeiro, destaca os resultados da CPMI do INSS na investigação de descontos indevidos em aposentadorias. De acordo com o deputado, a comissão ajudou a identificar operadores financeiros, servidores e entidades suspeitas de participação nas fraudes.
11: A gente teve a felicidade de mostrar para o Brasil, ser um facilitador até para a Polícia Federal e para o STF, das pessoas envolvidas. Servidores do próprio INSS, operadores financeiros, recebedores de propina, sindicatos de fachada. Então a gente tem mais de 20 pessoas hoje presas e percebeu o quanto o brasileiro dispõe de tempo e de inteligência para fraudar, para enganar.
27: Luiz Lima acrescenta que 3 entidades investigadas teriam desviado mais de 6 bilhões de reais de aposentados, com descontos mensais que chegavam a 50 reais. Na avaliação do deputado, a CPMI contribuiu para recuperar recursos e dificultar a repetição das fraudes.
1: Segurança Pública.
10: Bom Gás, do PT Gaúcho, defende a aprovação de projeto que criminaliza a misoginia, entendida como ódio ou discriminação contra mulheres por sua condição de gênero. O deputado pondera que esse tipo de conduta alimenta a violência e viola a dignidade das mulheres.
27: Bom Gás pede que a Câmara vote logo a proposta, já aprovada pelo Senado. O parlamentar rejeita a ideia de que o projeto promova censura contra homens, mas diz que o objetivo é responsabilizar quem incentiva ou dissemina práticas de discriminação contra as mulheres.
10: Roberto Monteiro Pai, do PL do Rio de Janeiro, agradece a aprovação de uma moção de louvor ao filho Gabriel Monteiro na Comissão de Segurança Pública. Segundo o deputado, a homenagem reconhece a atuação do ex-vereador no combate à criminalidade.
27: Roberto Monteiro Pai também destaca o trabalho da policial civil do Distrito Federal, Deise Andrade, no enfrentamento ao feminicídio e à violência sexual contra crianças. O parlamentar ressalta a importância das ações de combate à violência contra as mulheres.
1: Economia.
10: A Câmara aprovou um projeto que reduz tributos pagos por empresas resseguradoras nacionais. O repórter Marcelo Lascher nos conta quais as medidas propostas.
12: O plenário da Câmara aprovou o projeto que reduz a carga tributária para resseguradoras nacionais. Resseguradoras são empresas que assumem parte dos riscos das seguradoras. Elas são responsáveis por uma espécie de seguro do seguro, usado principalmente em operações de grande valor ou com potencial para gerar perdas elevadas. O principal benefício proposto pelo projeto é a redução da alíquota da Contribuição Social sobre o Lucro Líquido, a CSLL, que hoje é de 15% e passa a ser de 9%. A proposta foi apresentada pelo deputado Isnaldo Bulhões Júnior, do MDB de Alagoas, com a justificativa de que as resseguradoras nacionais perderam mercado a partir de 2019, com a eliminação de restrições à atuação de resseguradores estrangeiros. Segundo Isnaldo Bulhões Júnior, as resseguradoras estrangeiras não recolhem no Brasil CSLL e Imposto de Renda sobre Pessoa Jurídica, como as nacionais. Por isso, o projeto também isenta as empresas brasileiras de um adicional do imposto de renda. O projeto recebeu parecer favorável do relator, deputado Fernando Monteiro, do PSD de Pernambuco, mas não teve apoio do governo, como explicou o deputado Ayrton Faleiro, do PT do Pará.
13: Nós estamos tratando de um projeto que ele traz implicações financeiras, ordenamento de despesa, impactos nas finanças, Nós estamos numa reta final de governo, que tem um plano econômico em curso, que tem compromissos com a sociedade para fazer entregas. É hora de nós trazermos e aprovarmos aqui coisas que vêm trazer impacto financeiro.
12: Para o relator, Fernando Monteiro, a arrecadação pode inclusive vir a aumentar, mesmo com benefício fiscal. Segundo ele, a proposta beneficia as empresas nacionais e pode forçar as estrangeiras a abrirem subsidiárias no país. Já o autor da proposta, Isnaldo Bulhões Júnior, diz que não há prejuízos para a arrecadação.
3: Não há um equívoco, não há nenhum prejuízo, não há nenhum problema. Apenas equaliza a empresa nacional, a empresa brasileira, dentro da concorrência com as empresas estrangeiras.
12: O projeto que reduz a carga tributária para resseguradoras nacional seguiu para análise do Senado. Da Rádio Câmara de Brasília, com informações de Antônio Vital, Marcelo Larcher.
1: Desenvolvimento Regional.
27: Leonardo Gadelha, do Podemos, reivindica o aumento da quantidade de água da transposição do Rio São Francisco destinada à Paraíba. O deputado afirma que o volume previsto atualmente para o Estado é insuficiente para atender às demandas da população e do desenvolvimento regional.
4: Leonardo Gadelha argumenta que os canais da transposição comportam uma vazão superior à autorizada pela Agência Nacional de Águas. O parlamentar pede uma revisão da distribuição entre os estados do Nordeste diante do risco de agravamento da seca com a ocorrência de fenômenos climáticos extremos.
1: Transportes.
27: Euclides Petersen, do Republicanos de Minas Gerais, propõe financiar a modernização, ampliação e recuperação de aeródromos públicos de interesse regional. A ideia é criar um programa nacional que use incentivos fiscais para captar recursos de pessoas físicas.
4: Pela proposta, os contribuintes poderiam destinar parte do imposto de renda a projetos aprovados pelo governo. A medida amplia a conectividade aérea e estimula o desenvolvimento econômico, o turismo e o acesso a serviços públicos no interior.
1: Trabalho.
27: Chico Alencar, do PSOL do Rio de Janeiro, defende a aprovação de um projeto de sua autoria que estabelece o fim dos penduricalhos, que são parcelas adicionais incorporadas aos salários de funcionários dos três poderes e que extrapolam o teto constitucional de R$ 46 mil brutos.
4: O legislador cita que 91% dos magistrados recebem acima do teto e, em sua avaliação, a medida vai combater a desigualdade salarial no país. Chico Alencar também cobra do Senado a aprovação do fim da escala 6x1 como medida de combate à desigualdade social.
27: Daniel Almeida, do PCdoB da Bahia, apoia as reivindicações da Campanha Nacional dos Bancários. O deputado destaca a recomposição dos salários, o reajuste do vale-refeição, a participação nos lucros e melhores condições de trabalho nas agências e no regime remoto.
4: Daniel Almeida também pede mudanças nas regras dos planos de saúde dos bancos públicos. Segundo o parlamentar, alterações normativas dos últimos anos fizeram os bancários arcarem com uma parcela crescente dos custos.
1: Meio ambiente.
27: Delegado Matheus Laiola, do União do Paraná, apresentou o projeto que proíbe a caça esportiva em todo o país. A proposta altera a Lei de Proteção à Fauna e também revoga dispositivos que tratam da regulamentação dessa modalidade de caça.
4: Segundo o delegado Matheus Laiola, a caça esportiva não pode se sobrepor à proteção dos animais e à preservação da biodiversidade. O parlamentar afirma ainda que a medida busca eliminar brechas na legislação e reforçar a proibição de práticas de caça voltadas ao lazer.
1: Esporte.
27: A Câmara aprovou uma política de incentivo ao futebol feminino no país. O repórter Antônio Vital tem mais informações sobre a proposta.
14: Há menos de um ano da realização da Copa do Mundo Feminina no Brasil, o plenário da Câmara aprovou o projeto do governo que define diretrizes para o desenvolvimento do esporte no país. O projeto inclui o futebol feminino como prioridade na política pública esportiva nacional, com foco na profissionalização e na equidade de oportunidades. O texto também exige a elaboração de um plano de legado social, esportivo e financeiro da Copa do Mundo da modalidade, prevista para ocorrer entre 24 de junho e 25 de julho do ano que vem em 8 capitais. A proposta prevê que o Ministério do Esporte deverá promover condições favoráveis para o futebol feminino e incentivar a igualdade salarial e a participação de mulheres na gestão do esporte e na arbitragem. O projeto limita a inscrição de atletas não profissionais em competições oficiais. Na principal divisão nacional, o limite será de 4 atletas amadoras

0: por equipe, com redução gradual até alcançar a total profissionalização do esporte. O texto prevê ainda a criação de protocolos para combater a discriminação, a intolerância e a violência contra as mulheres no esporte. A medida abrange atletas, árbitras, treinadoras, torcedoras e demais profissionais. O projeto recebeu parecer favorável da relatora, deputada Jaque Rocha, do PT do Espírito Santo. Ela acrescentou na proposta diretrizes como a proteção da integridade física e psicológica das jogadoras, o combate ao racismo e à violência. No plenário, o relator foi o deputado Ayrton Faleiro, do PT do Pará, que defendeu medidas de incentivo para a modalidade.
1: Achamos por bem que a gente incentive o futebol feminino. O futebol, na sua essência, ele cumpre uma função de integração, de convívio social. E quando a gente fala de futebol, a gente vem em primeira visão muito o futebol masculino. Mas se a gente for para, inclusive, os interiores de cada um dos nossos estados, nós vamos ver lá um crescente movimento também nos clubes profissionais da participação feminina.
0: Na mesma sessão, a Câmara aprovou o projeto que reconhece o futebol praticado no Brasil como manifestação da cultura nacional. Os dois projetos foram enviados para análise do Senado. Na Rádio Câmara de Brasília, Antônio Vital.
2: Danley de Deus Interrols, do PSD Gaúcho, sugere ao Ministério da Educação medidas para melhorar a formação dos profissionais de educação física para o atendimento de estudantes com deficiência. Ele defende a atualização dos cursos superiores para fortalecer a inclusão.
3: A sugestão de Danley de Deus Interrols também prevê mais atividades práticas, estágios e formação continuada sobre o tema. Ele avalia que a preparação atual é insuficiente e pode deixar professores inseguros para garantir a participação efetiva de alunos com deficiência nas aulas.
2: Termina agora o jornal Câmara dos Deputados, produzido pela Rádio Câmara, com trabalhos técnicos de Wellington Teles e a apresentação de Márcio Aquiles Sardi e Val Monteiro. Boa noite.
3: Uma boa noite para você. Ouça agora o Minuto do TCU.
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4: 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Boa noite.

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1: 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Ouvintes receberam orientações sobre os primeiros socorros em caso de picada de cobra e conseguiram salvar vidas graças a esse trabalho. A apresentadora Mara Régia conta essa história.
3: Natureza viva, através da personagem Maria Bela, também conhecida como Belinha, passou a ensinar como agir diante de uma picada de cobra, explicando que não se deve fazer.
1: A apresentadora Mara Régia conta essa história.
3: Natureza viva, através da personagem Maria Bela, também conhecida como Belinha, passou a ensinar como agir diante de uma picada.

0: Depois, as cartas voltaram e muitas delas traziam relatos emocionantes de pessoas que conseguiram salvar vidas porque ouviram aquelas orientações pelo rádio.
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5: Me resta agradecer e dizer que eu me sinto muito lisonjeado por ter pessoas tão maravilhosas que trazem até a casa da gente todos os dias, né? Diversão, informação, entretenimento, para que a gente possa lidar melhor com as situações adversas do dia a dia. Isso é o que significa para mim a Rádio Nacional.
6: Eu também faço parte desse grupo de pessoas que foram educadas com a programação da Nacional. E tenho orgulho de falar que parte de muita coisa que eu aprendi, aprendi com a programação da Nacional.
7: Na Amazônia, prestar serviço significava também avisar quando o barco da saúde passaria por uma comunidade. Levar orientações sobre vacinação, alertar sobre períodos de cheia e de seca, ensinar sobre direitos básicos de um cidadão, dar voz às denúncias de crimes. Em muitos momentos, a rádio foi uma ponte entre o poder público e populações isoladas, como relata Beth Begonha, que apresentava o programa Amazônia Brasileira.
8: Me marcou muito uma vez em que eu recebi um telefonema desesperado de uma mulher que vivia num assentamento e as pessoas foram sendo ameaçadas e foram deixando o assentamento até chegar um ponto que ficou só ela e o marido e os pistoleiros rodeando a casa. E ela um dia me liga e fala: Bete, pelo amor de Deus, eu sei que eu não tenho como pedir a você que faça alguma coisa, mas ainda assim eu vou te pedir, faça alguma coisa. Quando a gente forma redes, como a Amazônia Brasileira proporciona, eu comecei a acionar pessoas. Entramos em contato com o Ministério Público, que por sua vez acionou a Polícia Federal, e nós salvamos a vida dessa pessoa e mais, salvamos a vida do assentamento, porque depois dessa organização e tal, as pessoas puderam voltar, porque elas estavam fugidas daquela situação de violência a que elas estavam expostas.
1: E esse compromisso atravessou fronteiras. Em 2024, quando as enchentes devastaram o Rio Grande do Sul, a Rádio Nacional da Amazônia fez algo inédito. As antenas foram viradas para o sul do país. A emissora passou a transmitir diariamente boletins meteorológicos, informações sobre resgate, serviços públicos e diversas orientações para a população atingida.
7: Tayana Borges, fora da emissora, lembra de mais esse momento no qual as ondas curtas chegaram onde eram mais necessárias.
9: Durante as enchentes que atingiram ali o Rio Grande do Sul em 2024, o rádio ele voltou a mostrar por que ele continua sendo um instrumento essencial de solidariedade e de serviço público. Então, para ajudar a população que estava isolada, a EBC mobilizou toda a sua estrutura. As antenas do Parque do Rodeador, ali em Braslândia, em Brasília, foram direcionadas para o sul do país e também foi criado ali o programa Sintonia com o Sul. Foi uma programação especial criada exclusivamente para atender ali quem estava enfrentando aquele momento tão difícil ali das enchentes. Algumas universidades ali daquela região conseguiram radinhos de pilha para doar para as pessoas que estavam em áreas isoladas e não conseguiram deixar os seus locais ou não queriam, né? Então foi um trabalho de mobilização da EBC e do país também.
1: E já são quase 5 décadas provando que quando uma voz atravessa rios, florestas, e milhares de quilômetros para chegar a quem

0: 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Ela se transforma em presença e muitas vezes em um novo começo.
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1: Começa agora o Trio de Ataque na sua Rádio Nacional. O Trio de Ataque está no ar, está em campo, está no ar. E o Flamengo já chegou lá em cima, na liderança por pontos perdidos do Brasileirão. Mas quem primeiro vai atacar é o nosso decano, José Trajano.
2: Olá a todos e todas, olá pessoal. Vou falar de técnicos, técnicos de futebol. Com a queda do Zubeldía, foram 14 treinadores que já foram degolados durante esse Campeonato Brasileiro de 2026. Primeiro foi o Sampaoli em fevereiro. De lá para cá, 14 com o Zubeldía. Mas eu não vou falar de técnico. O Vasco é recordista, hein? O Vasco já tem 3 treinadores do brasileiro. Tem esse português que a gente nunca tinha ouvido falar dele, Pedro Emanuel, sei lá o quê. O Vasco demitiu Fernando Diniz, Renato Gaúcho, agora tem o seu terceiro técnico. E não adiantou rigorosamente nada. O que eu queria falar do Marcão. Porque o Marcão é o interino mais antigo, talvez, do futebol brasileiro. Sempre se recorre, o Fluminense sempre se recorre ao Marcão para apagar os incêndios. E dessa vez o time foi muito, um time que vinha muito mal. O time foi muito bem, ganhando de virada do Palmeiras no Maracanã. Com o show do Ganso, com o Cano voltando a fazer gols. Aí eu me pergunto, por que que não efetiva o Marcão? Não, não vão efetivar. Com toda certeza, isso eu não tenho dúvida nenhuma, daqui uma semana ou duas, no máximo, virá um técnico de quinta categoria, ou da Argentina ou de Portugal, para o lugar do querido Marcão.
1: Marcão conduziu o Flu ontem a uma beleza de partida, 3-2 no líder por pontos ganhos, o Palmeiras. Líder porque tem um jogo a mais que o Flamengo. Jogo este que o Flamengo, ao fazer contra o Mirassol no Maracanã, deve chegar ao mesmo número de pontos ganhos e deve, por causa disso, aumentar o seu saldo de gols em relação ao Palmeiras, que já é de 4 gols a mais, 25-21. Segura o Mengão. Quem está feliz? Lúcio de Castro. Mas o tema dele, de abertura, não é exatamente feliz, mas é bonito.
3: É isso, Juca, seu Zé, todo mundo que está vendo a gente. Eu fiquei muito impressionado e comovido a semana que fechou a carta do Messi para o pai dele. Então, meu abre hoje é falando sobre isso. Uma carta muito comovente. Seu Jorge Messi morreu e ele escreveu uma carta em que fica muito claro. O Messi já jogou Copa do Mundo de tudo que é jeito. Já jogou Copa do Mundo para a Argentina, já jogou Copa do Mundo por ele. E essa Copa está bem claro na carta dele, foi pelo pai. E a carta é de uma beleza comovente. Esse cara que já fez tudo no futebol, tudo. A dor dele falando a cada jogo e como ele jogou essa Copa para o pai. A carta, quem não leu, leia. Eu vou ler 3 linhazinhas assim, porque realmente foi uma das coisas mais marcantes assim da semana passada, de uma beleza impressionante. Falou, cada vez que terminava um jogo, eu esperava e sentia falta de sua mensagem. Foi aí que percebi que a situação era realmente grave. Mesmo assim, eu não parava de pensar em chegar o mais longe possível, para te dar tempo e que você pudesse ver um jogo. Chegamos à final e você não pôde estar lá. Eu queria ganhá-la para te trazer e te mostrar uma nova. Não consegui, as pernas não aguentaram mais. Dessa vez, tentei ir contra o meu físico, mas não consegui. Nunca consegui me sentir bem. É de uma beleza essa carta, eu acho que foi uma das coisas mais comoventes e marcantes da semana passada. A gente vai falar sobre muita coisa, mas eu queria abrir com esse trechinho.
1: Nunca consegui me sentir bem e não me perdoo por isso. né? Ele complementa, né? É realmente muito bonito. Muito bonito, muito bonito. Também está fazendo o Clube de Regatas do Flamengo. E eu até queria colocar na mesa aqui para os nossos companheiros discutirmos se o senhor Eduardo Jardim teve uma recaída filipada, se ele deu... abandonou a ideia autoral que ele tinha em relação ao Flamengo e voltou aos tempos de Felipe Luiz. Porque o Flamengo, ontem em Mirassol, onde não é fácil jogar, lembremos, no ano passado, na brilhante campanha do Mirassol, o Mirassol ficou invicto em Mirassol. Ontem tomou de 5 do Flamengo, meio Flamengo. Porque a Rascaeta não começou o jogo, Jorginho não começou o jogo, Samuel Lino não começou o jogo. Flamengo pensando na Libertadores, na quarta-feira no Maracanã, contra este belo time do Cruzeiro, que poupou e assim mesmo ganhou do Corinthians em Itaquera. Então eu fico me perguntando, terá o senhor Leonardo Jardim tido um ataque de bom senso e pensado... eu não tenho que mexer no que estava dando certo, vamos voltar a jogar como o Flamengo foi bem sucedido no ano passado? Você acha que é um pouco por aí, Zé?
2: Bom, primeiro eu queria dizer que quando essas imagens saírem daí, que eu acho que já deu o que tinha que dar, o Messi jogou 3 partidas pelo Inter Miami depois da Copa. O time foi derrotado 3 vezes. E ele perdeu, se não me engano, 2 pênaltis. Quer dizer, olha a importância da história do pai, né? Na carreira dele, talvez. Verdade. Até largue a carreira muito mais cedo do que se pensava. O Flamengo, eu acho que não é só o Leonardo Jardim ter se mancado e falar, não vou inventar moda aqui e vou voltar a jogar como o Flamengo nos tempos, dos bons tempos do Felipe Luiz, porque teve últimos momentos do Felipe Luiz, foi no início desse ano, é um dos 14 técnicos que caíram. Ele também que está nessa lista dos 14. Teve momentos de oscilação. Mas sobrou, poupou, tudo que foi programado deu certo. E uma coisa que está dando muito, o futebol tem essas nuances que a gente não espera. Nós mesmos somos responsáveis, muitas vezes, por falar mal, crucificam alguns jogadores. Taxam o jogador de péssimo jogador, que não valeu o investimento, que não estava fazendo o que se esperava dele. Mas, de repente, esse cara que era tudo isso, não se esperava dele, que faz muita besteira, não sei o quê, é o grande jogador do Flamengo no momento. Chama-se Carrascal. É impressionante que esse cara está jogando. E ele participa de um lance que foi um dos poucos lances onde a arbitragem, que funcionou muito bem nessa rodada do brasileiro, já com as novas regras e tal, que foi uma vergonha o juiz não ter dado o cartão vermelho para uma jogada excepcional do Carrascal, que ia driblando todo mundo, passando, certamente ia entrar sozinho pela área, só porque ele estava um pouco distante da área. O Denilson, jogador do Mirassol, ganhou o cartão amarelo. Mas o Flamengo está de parabéns, deu tudo certo. O Cruzeiro poupou, Flamengo poupou. Agora vamos ver um jogo quarta-feira que não tem nenhuma poupança. É para valer.
1: Então, Lúcio, você que andava por aqui já do Leonardo Jardim, melhorou a sua relação com ele, não?
3: Ô, Juca, eu me lembrei de uma frase de um velho amigo nosso, que eu adoro, que ele, quando ele pergunta qual é a hora de derrubar um treinador.
2: É isso aí, tem que ter calma.
3: Tem um amigo nosso que fala sempre essa frase, não tem, Juca?
1: Tem.
3: É a hora que se derruba um treinador, deve cair.
1: E ele está perguntando isso em relação ao Abel Ferreira, viu, Lúcio? Só para você saber.
3: Eu quero verdade, ouvir ainda verdade. Ele falando, fazendo essa pergunta, porque eu estou com saudade dessa pergunta. Eu juntaria ao que você falou, Juca, da perseguição, o Trajano falou da perseguição ao Carrascal. Então, o Flamengo é um pouco mestre nisso, né? Ela fez o mesmo com Samuel Lino, com Léo Pereira, e todos esses caras se afirmaram depois. Eu acho que a grande sacada, o que aconteceu para essa virada de chave no Flamengo, pelo que a gente escuta, e aí é informação, o time deu uma chegada nele, né? O time deu uma chegada no Leonardo Jardim e deu o famoso qual é, né? Esse time não pode jogar assim. O que se fala hoje do reativo, né? E o time falou, olha, não tem cabimento nenhum. Se eu olhava os jogos do Flamengo, não fazia sentido nenhum esse time jogar atrás em contra-ataque. E é natural, você tem um elenco de jogadores, vários consagrados lá fora, com moral, se submetendo a isso, eles têm moral suficiente para chegar no treinador. E a informação que já foi dada, que a gente tem, etc., é que o time deu um qualé nele. Olha, a gente não pode jogar assim. E isso mudou, de três jogos para cá mudou, e acho que responde para essa chave. Ele, naturalmente, ele não é um mau treinador. Ele sabe das coisas. Só que ele estava com uma ideia totalmente errada, tendo aquele elenco na mão, fazendo o que ele estava fazendo. Eu acho que, por tudo que a gente sabe, a chave dessa mudança está nesse qual é do que o time deu nele.
2: E parece que foi o Danilo, né? A informação que correu por aí foi o Varela e o Danilo.
3: É. E faz todo sentido, né? Não tinha porquê. É um time com moral suficiente para ficar naquela aberração, né? Flamengo, segundo tempo do Flamengo, então, era na área dele. Você vê aqueles jogadores com talento. Você vê o time do Flamengo jogar. Realmente, às vezes o time tá mal, mas sobra tanto talento que o time vai lá e decide. E aí esse time ali, entrincheirado no seu campo, jogando em contra-ataque. Era uma aberração.
1: Ô Zé, você fez referência ao fato de que as arbitragens foram bem, exceção feita a esse lance claro, que era para expulsar o Denilson e ele não foi expulso no jogo do Mirassol com o Flamengo. Acho que dá para fazer um balanço realmente positivo. Teve mais futebol, bola correndo e, surpreendentemente, os jogadores não atrapalharam tanto, né, Zé, como se supunha que fizessem.
2: Eu confesso que eu não esperava isso, não. Eu esperava mais confusão, um árbitro apitando de um jeito, aquela contagem de 5. Engraçado, cada um conta de um jeito, né? Um conta de trás para frente e outro do início para o fim. Mas tudo bem, não atrapalha nada. É de 1 a 5, de 5 a 1, tudo bem. Mas funcionou tudo bem. A bola rolou.
3: José,
2: mais,
3: repara cada detalhe, cara. Oh, meu Deus.
2: Não, mas é verdade.
3: Vou reparar nisso agora.
2: Foi rápida, houve menos cera, a bola rolou mais. Agora, na Libertadores, que também foi, já começou a valer essa regra, a coisa não funcionou tão bem. Vamos ver agora no meio da semana, que nós temos jogos importantes, principalmente para os times brasileiros, se vai voltar a lamba assim, porque a Libertadores é tida e a vida como tudo pode acontecer. Tapa na cara, malandragem, né? O jogador dá cotovelada, outro faz cera. O grande termômetro da aplicação dessas novas regras no brasileiro foi, deu tudo certo. O grande termômetro vai se dar durante a semana na Libertadores.
3: Agora, ô Juca,
1: veja uma coisa, na Libertadores não tem o impedimento semiautomático, ainda são as velhas linhas. Mas ô Lúcio, o Zé falou de 1 a 5 ou de 5 a 1? 5 a 1 foi exatamente o resultado de Marília. Você também gostou das
2: de Marília?
1: Novas...
2: Não, de Mirassol.
1: De Mirassol, falei Marília, Mirassol, Marília, são irmãs. Diga.
3: Não, você vê como é forte a cultura, né? Você vê que está acontecendo uma coisa engraçada. A cultura do bolinho é tão forte que o ímpeto dos jogadores é ir lá fazer o bolinho. Aí eles são avisados que, olha, agora tem punição. E aí o capitão começa a tentar tirar desesperadamente os outros jogadores, assim, mas é uma cultura muito forte ainda. E aí você vê como era necessária essa regra, né?
1: Sem dúvida alguma. Agora, entre as coisas que realmente surpreenderam no Brasil, o Brasil, neste final de semana, e que boa surpresa, foram as Leoas, a equipe de ginástica rítmica do Brasil, que foi a Frankfurt disputar o Mundial, voltou com duas medalhas de ouro e garantiu vaga
2: nas
1: Olimpíadas de Los Angeles.
2: E uma de bronze.
1: Sim, duas de ouro e duas de bronze. Quer dizer, o Brasil virou o país da ginástica. Amanhã, a delegação chega às 8:30 da manhã no Galeão. E a Confederação Brasileira de Ginástica está convocando os torcedores para receber essas meninas. Eu só não vou porque moro em São Paulo, mas o Lúcio de Castro, antes de dormir, irá ao Galeão receber as meninas. Você é um admirador da ginástica rítmica, não é,
3: Lúcio? Muito, muito. Isso. Da ginástica rítmica e da outra ginástica. Só não sou muito admirador, Juca, da Confederação de Ginástica. É muito a cara do Brasil isso tudo, né? As meninas brilhando, os atletas brilhando. Só, não é o caso agora de descrever, em 2021 eu fiz uma reportagem lá no meu site, Agente Spotlight, chama A Face Oculta da Confederação, que mostra as mazelas dessa confederação. Ou seja, é a cara do Brasil. A confederação tem muitas mazelas, tem problemas de licitação, tem problemas de verba, ganha muito dinheiro público federal do Ministério do Esporte e tem problemas seríssimos. Então, quem quiser vai lá nessa matéria e dá uma olhada. É como a maior parte do esporte brasileiro, suas confederações. Os atletas brilhando, fazendo coisas excepcionais, que nos emocionam, como foram essas meninas, e administrativamente as gestões das confederações com muito problema.
2: Ô Juca, queria dizer o seguinte, você falou que das meninas da ginástica rítmica, parabéns para elas, é um feito extraordinário. Mas o Brasil, com a baixa do futebol, é hoje em dia, no esporte, não só o esporte da ginástica rítmica, é do tênis de mesa, do surf e do skate.
1: E cada vez mais das atletas, né, Zé?
2: Exatamente.
1: Porque no voleibol,
2: no tênis de mesa não é um caso,
1: muito melhor.
2: Tem um caldeirano, né? Isso. Ele faz dupla com a mulher, namorada dele, mulher, mas ele é o maior destaque.
1: Exatamente.
2: Parabéns para as mulheres.
1: E por falar nas mulheres, o Brasileirão Feminino está a uma rodada de terminar a primeira fase. E está uma coisa equilibradíssima na disputa da oitava, da sétima e da sexta vaga. As cinco primeiras estão garantidas. Corinthians, São Paulo, Palmeiras, enfim, esses já estão classificados. Mas tem briga nessa última rodada. E tem briga em cima, porque o São Paulo está com o mesmo número de pontos do Corinthians. Perde no saldo de gols. Então, na última rodada, é que vai se decidir quem ganhou a primeira fase, se Corinthians ou São Paulo. Fluminense perdeu do América Mineiro. Aliás, ganhou de 4-1 do América Mineiro. O Atlético Mineiro ganhou do Grêmio por 2-0, jogo que foi transmitido na sexta-feira pela TV Brasil. Bahia e Corinthians empataram, 1-1. Santos perdeu para o Flamengo por 3-2. Botafogo tomou de 5-1 do São Paulo, jogo também transmitido pela TV Brasil ontem. Bragantino enfiou 6-2 no Vitória, Palmeiras 3-0 no Juventude e o Inter perdeu para a Ferroviária no Rio Grande do Sul por 2-1. Hoje nós temos o confronto de ida da semifinal da Série A3, Planalto de Goiás contra o Realidade Jovem de São Paulo, na tela da TV Brasil, às 21 horas. Por que isso? 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
4: 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Então, a gente tem falado muito de futebol feminino por causa da Copa do Mundo, e claro que a Copa do Mundo no Brasil, né, a nossa Copa do Mundo, merece toda a atenção, mas tem um dia a dia ali, né? Sim. 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
1: Toda segunda-feira, 18h na TV Brasil, 20h na Rádio Nacional, tem Trio de Ataque, que agora fala desta palpitante semana de Libertadores para os clubes brasileiros. Começa amanhã com o Fluminense jogando contra o Rivadavia na Argentina, primeiro jogo no Maracanã. Decepcionante, 0-0. Amanhã, Fluminense joga às 19h. Na quarta-feira, dois jogões. Às 19h, Cerro Porteño e Palmeiras empataram 1-1 no jogo de ida em São Paulo. 9h30, o jogaço. Flamengo e Cruzeiro empataram também no jogo de ida no Mineirão. Na quinta-feira, às 19h, LDU em Quito contra o nosso Mirassol. Veja, 1-1 foi o jogo de ida. E o Corinthians entra em campo em Itaquera, recebe o Rosário Central às 9h30, 0-0 o jogo na Argentina. Só deu empate. Nunca aconteceu nada parecido. Nunca. Dos sete jogos, porque um foi adiado em função dos terríveis terremotos na Colômbia. Dos sete jogos realizados, todos acabaram em empate. Razão pela qual nós vamos terminar o programa com uma homenagem a esses empates todos. Mas, enfim, eu quero ir seco com meus dois especialistas, com os dois que têm bola de cristal. Não quero muitos prolegômenos, quero o palpite na lata, e eu vou anotar, e segunda-feira vou cobrar. José Trajano, Rivadavia e Fluminense, quem se classifica?
2: É bom lembrar que esse empate no Maracanã culminou com a demissão do Zubeldía. Né? E agora o Fluminense está sendo dirigido pelo grande Marcão, que eu louvei aqui, que dirigiu a virada no brasileiro contra o Palmeiras. Dá a impressão para o torcedor brasileiro que o Rivadavia é galinha morta. Não é, não. É um dos melhores times da Argentina no momento. Campanha maravilhosa. Olha, você coloca a gente numa situação meio de mandinar, querendo dizer qual vai ser, quem vai se classificar, e periga ficar mal com as torcidas. Fala, tá vendo? Olha lá, falou que não ia se classificar, quebrou a cara. Então eu vou te provocar. Passa o Fluminense, para não ficar mal com a torcida tricolor. Segunda-feira eu digo se mentir ou não.
1: E você acha o quê, Lúcio de Castro?
3: Passa o Fluminense.
1: Seco. Pois eu sou mais realista e acho que passa o Rivadavia. Cerro Porteño e Palmeiras, quem passa? Zé Trajano.
2: De novo, é o mesmo dilema, né? Se você falar que é o Cerro, o Palmeiras cai de pau em cima da gente. O Cerro é um time fraquinho, tem tradição. E o Palmeiras vem mal, mas Libertadores é Libertadores e vice-versa. Passa o Palmeiras.
1: E você, o que acha, Lúcio de Castro?
3: acompanha o relator, né? Vem tão mal que essa é a hora de se levantar, né? E tem caixa para isso, tem tradição. Acho que... E assim, esse jogo lá em Cerro não é tão... Não é um ambiente tão hostil assim, não. É em Cerro, não é?
1: É.
3: É, não é... Não é jogar na Bolívia, não é jogar na Argentina. Acho que passa.
1: Pois eu fico com o Cerro Porteño. Flamengo e Cruzeiro, Zé Trajano.
2: Aí que a porca entorta o rabo. Aí não é mole, não. Aí, como diria o outro, eu passo.
1: Ah, não. Ah. Passa não. Passa não. Tem que dar um palpite.
2: Olha, eu não sou palpiteiro, eu não sou mãe de nada, mas para te agradar, para não pegar mal, passa o Flamengo.
1: E jogando você, em casa, Lúcio de Castro?
2: Com a massa rubro-negra em cima.
3: Nessa acompanho o relator com o maior prazer, né?
1: Eu também acho que passa o Flamengo. Vai ser duro, mas passa o Flamengo. Quinta-feira, Zé Trajano, LDU e Mirassol.
2: Sabe quem joga no LDU? O Davidson, veja você.
3: É.
2: Olha que figurinha difícil, hein? LDU, já falei outro dia que a LDU devia disputar o Campeonato Brasileiro. Tantas vezes que a gente ouve falar na LDU, né? Eu vou de LDU.
1: LDU, Zé Trajano. E você?
3: Também.
1: Lúcio de Castro.
3: Também estou acompanhando o relator.
1: Eu também. E finalmente,
2: agora
1: Corinthians
2: sim.
1: E Rosário Central. Qual o seu voto, o seu palpite, Zé Trajano?
2: Olha, para não ficar mal com um amigo, começando a semana, né? Eu não vou desagradar, deixar você de mau humor até quinta-feira. Mesmo com o Di Maria, que ainda joga um bolão. Né? É impressionante como o Di Maria é o dono do time, que vive ferrar a carreira lá onde começou e tal. Vai dar Corinthians.
1: Você, Lúcio de Castro?
3: Estou acompanhando o relator em todo, vai dar Corinthians também. É.
1: E eu sou contra o relator e você na maioria. Eu acho que dá Rosário Central por causa do Di Maria e porque o Corinthians não está confiável. Portanto, veja você, eu estou arrumando briga com a torcida do Fluminense, com a torcida do Palmeiras, com a torcida do Cruzeiro, do Mirassol e do Corinthians. Só tô bem com a massa rubro-negra.
2: Agora, é capaz de dar ao contrário. Tem um jogo muito interessante. É aquele interessante porque é o desconhecido em campo. É o Coquimbo Júnior.
1: Isso, é verdade.
2: Já imaginou você ser torcedor do Coquimbo Júnior? Lá no Coquimbo. Chile.
1: Que você é? Sou coquimbense. É o que pode haver.
2: Que coisa, Zé, impressionante.
1: Mas agora você vai ver um sorriso ao ouvir. 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
7: Levantamento de bola para a entrada, ele Gabigol brigou, ela sobrou, faz Gabigol! Mais querida! Mengão
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9: River Plate 1!
2: Olha, é um momento histórico realmente, né? Flamengo, com o Gabigol fazendo gol, né? Um gol que o Rubro Negro jamais esquecerá. Gabigol voltou a fazer gol agora com a camisa do... Apenas que ele é o artilheiro do...

0: começavam a fazer, né? Meu Deus, agora volta. Aquela velha frase do Sandro Moreira, né? E agora? E agora 10 prestações para pagar, né, meu filho? Porra, então você já começa a pensar nisso, né? Nas 10 prestações para pagar. Meu Deus, lembra que Libertadores, esse timaço. E esse time do Jorge Jesus merecia muito, né? Porque esse time foi, de certa forma, uma revolução no futebol brasileiro. Inspirou muito algumas mudanças, assim, e merecia, né? Por tudo que tinha feito naquele ano. E não ia ser a mesma coisa se não ganhasse. E aí acontece essa coisa mágica e louca, né? Em 3-4 minutos você virar um jogo. Foi realmente uma loucura, assim. Deixei minhas lágrimas em Lima.
1: Tá muito bem, chega de falar de Flamengo. Vamos ao prêmio Osmar Santos, que já me encheu. E não é que o prêmio Osmar Santos, porque o Cerqueirinho achou que tinha que ser e brigou comigo, eu quis dar para outro. Ele falou, não, tem que ser o Pedro. O Pedro agora é co-líder da artilharia do Campeonato Brasileiro. Empatou com o Viveiros, com os 2 gols que fez ontem, chegou a 14. É a recuperação dele, devia ter ido para a Copa. Fez um discurso, Cerqueirinha. Um discurso. E eu me submeti. O prêmio Osmar Santos vai pro Pedro. E como eu não aguento mais falar de rubro-negro, eu chamo o intervalo. A gente já volta.
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1: O Trio de Ataque está de volta na nossa TV Brasil, na nossa Rádio Nacional. E você há de estar pensando em casa. Ué, e cadê o prêmio João Saldanha? Esqueceram? Imagina. Imagina se nós íamos esquecer do prêmio João Saldanha. Roda a vinheta.
3: Meus amigos.
1: Até já falamos no primeiro bloco do programa. Mas isso não impede que a gente volte a falar, porque a façanha é digna de que se fale e fale muito. A equipe de ginástica rítmica brasileira, que ganhou 2 medalhas de ouro, 2 medalhas de bronze, olha só. Que beleza, né? Tá no Mundial. Ganhou essas medalhas no Mundial na Alemanha, está nas Olimpíadas de Los Angeles, sem precisar de fazer mais nada de pré-classificação. É realmente um momento enorme da ginástica brasileira, desse país tão surpreendente que vai virando o país da ginástica. Olha essas meninas. Eu não sei, o Lúcio é capaz de saber, tem alguém do Flamengo nessa equipe, não? O Luiz Ferreira me diz aqui, o Cerqueirinha. É o treinador, Cerqueirinha? Que beleza. Muito bem. Agora, temos também que falar do gol de letra. O gol de letra, que você sabe, também temos aqui toda semana com indicação de livros. Eu tenho... Tinha 2, mas tenho 3. Tenho 2 que eu já li. E Clodoaldo. A história do Clodoaldo, escrita pela filha dele. Uma beleza de um livro, muito luxuoso. Clodoaldo, o camisa 5 do Tri, de Simone Tavares de Santana. O nome do Corró, que era o apelido dele, é Clodoaldo Tavares de Santana. O livro tem tudo sobre a vida do Corró, fotos e mais fotos do Corró em campo, e com depoimentos de jornalistas, de ex-atletas, de atletas, de gente de lá de Santos, falando do cara que substituiu o Zito. Sabe lá o que é substituir o Zito? Não apenas no Santos, mas também na seleção brasileira. Zito tinha sido campeão mundial como volante do Brasil, fazendo dupla com Didi em 58 e em 62. Em 70, entrou Clodoaldo. Entrou para ser campeão do mundo e com uma jogada espetacular no gol que resultou no empate contra o Uruguai. Quando ele, que não era de fazer gol, invade a área, recebe o passe e empata 1-1. Se o Brasil vai para o intervalo perdendo do Uruguai, com o fantasma de 50.

0: planta buzinando o ouvido de todo mundo, sei lá o que seria. Aí, no segundo tempo, a seleção voltou muito mais tranquila e ganhou o jogo de 3 a 1 do Uruguai. Clodoaldo, o 5 do Tri, esse é um livro. O outro livro é Entre Leões, Timbus, Entre Cobras, Leões e Timbus. É um livro que um jornalista conta a história da enfermeira-chefe da ambulância da Arena Pernambuco. Há 14 anos, esta enfermeira atende aos casos na Arena Pernambuco. Aí o título do livro, Entre Cobras, Leões e Timbus. Porque Cobras é uma referência ao Santa Cruz, Leões é uma referência ao esporte e Timbus é uma referência ao Náutico. Tem histórias dramáticas, é claro, a enfermeira-chefe da ambulância. Tem histórias folclóricas, tem muitas histórias muito bem contadas sobre essa mulher que comanda a ambulância lá na Arena Pernambuco. E Lúcio de Castro e eu tivemos na quinta-feira, na FLIM, a Festa Literária Internacional de Niterói. Lá fui procurado por Guilherme Bueno. Guilherme Bueno escreveu um livro de contos, Não É Só Futebol. E eu volto a dizer, não canso de repetir, como a gente se surpreende agradavelmente, como tem gente que escreve bem nesse país. Esse livro é uma delícia. É uma delícia, o livro de Guilherme Bueno. Você recebeu também, Lúcio?
1: Recebi, já li alguma coisa, concordo inteiramente. Que surpresa boa.
0: Que surpresa boa. Não É Só Futebol, de Guilherme Bueno, nitoroiense, formado em Direito e Artes Cênicas. Belíssimo contista. Parabéns. Muito bem, vamos ao Observatório de Imprensa, que é de chorar. Uma homenagem que a TV portuguesa captou com toda a sensibilidade a um casal, ao jogador de um time da Holanda que perdeu a filhinha recém-nascida. E ele e a mulher vão ao estádio.

0: mãe recebendo homenagem da torcida do time, que está gritando o nome dele e pedindo coragem, pedindo coragem, pedindo coragem. É dessas coisas que revelam o quanto o futebol é capaz de fazer, o quanto de humanidade é capaz de existir dentro de um estádio de futebol. E é muito mais bonito a gente olhar para esse futebol do que olhar para aquele, né, que em vez de fraternidade, em vez de humanismo, né, em vez de solidariedade, enfim, estimula brigas, estimula aquilo para o qual o futebol não foi feito. Esse momento engrandece o futebol, dignifica o futebol. É muito mais do que tudo. É uma demonstração de afeto, de carinho, de humanismo, que realmente eu fico comovido. Quando vi essa cena a primeira vez, confesso, não aguentei. E também não aguento o que me faz dizer que vai dar ruim. Não é isso, não. O que vai dar ruim, sabe o que que é? É que a torcida do Corinthians resolveu que não vai ter mais refresco para a direção do Corinthians. Não vai ter mais refresco para o presidente do Corinthians. E a torcida do Corinthians, até manifestação na porta da casa dele, está fazendo, está programando, e está programando também para o Parque São Jorge. A gota d'água foi a lambança da negociação com o Memphis, que agora até está querendo ser retomada. Corinthians devendo 3 bilhões e querendo contratar um jogador, renovar o contrato de um jogador que não podia estar no Corinthians desde que chegou. Aí rompe com ele e agora volta a falar em tê-lo no elenco. Enfim, a torcida não suporta mais Osmar Stabile. A torcida não suporta mais Osmar Stabile, mas é hora da gente dar parabéns para alguns aniversariantes. Roda a vinheta ou não tem vinheta? Tem. Parabéns, Zé, pro Emicida, 40 anos hoje.
1: Ah, mas eu sou fã do Emicida, né? Figuraça, né? Feito rap, escritor, ativista, boas posições, não se omite, numa carreira invejável no meio dele ali. Fez um show agora junto com o Caetano no Rio, no Doce Maravilha, semana passada, no Jockey Club, que foi para lá de emocionante. Então, parabéns pro quarentão, Emicida.
2: E é o gênio da raça também, sem exagerar, mas gênio da raça.
1: Gênio da raça.
0: Hein, Lúcio?
2: Oi?
0: E Elba Ramalho, que faz 74 anos.
2: Firme e forte. Belíssima inspiração. Eu já fui ao show dela no Canecão. É um showzaço. E segue sendo.
1: Há muito tempo que o Lúcio não acompanha a carreira da Elba Ramalho, porque show no Canecão não acontece faz muitos anos.
2: Viu? Pois é. Não, eu já fui. Eu já fui. Há muito tempo. Canecão, infelizmente, é uma dessas coisas do Rio que...
0: Você... Gosta muito da Elba, né, o Zé?
1: Não, eu respeito muito a carreira dela, paraibana, né? Guerreira. Você vê ela no palco, ela tem uma força, uma energia muito grande, né? E é uma brigadora, uma lutadora. Eu não acho ela uma baita, uma cantora, mas ela no palco, ela se transforma. Sim. Dá gosto ver a energia que ela passa se apresentando no palco.
0: Em homenagem à memória da minha irmã, que eu não passe vergonha. Ela era dos Doces Baianos, não era?
1: Lá no não, começo? Não, porque inclusive era paraibana, não podia ser dos...
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2: E a gente chegando em mais uma edição do nosso maravilhoso programa Sertão Saudade. E aí, pra você, o meu cordial obrigado pelo carinho da sua audiência maravilhosa. A partir de agora, iniciando mais uma edição do programa Sertão Saudade. Eu confesso pra você, eu já estava com saudade. É, rapaz, parece que faz tempo, né, que a gente se comunicou, que a gente conversou aqui na sua sintonia maravilhosa. É um prazer enorme estar chegando nessa sintonia, nessa rádio maravilhosa. Aumente seu volume, o programa Sertão Saudade já está no ar.